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1: 9,4.
2: 10 graus.
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0: Taca álcool nesse povo, minha irmã. Toca álcool.
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1: Bom, então, gente, boa noite, família. Quartou, né, meu querido? O nosso território sertanejo dá sequência pra você que tá dando carona pra gente aí. Tamo junto, meu querido. Pessoal que tá trabalhando aí nessa noite abençoada de quarta-feira, dia internacional do sofá, dia de namorar, dia de curtir a melhor programação do seu rádio aqui na 97. Vamos dando sequência. Deixa eu trazer música boa aqui.
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1: 9:32,
2: 10 graus.
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0: Olha a hora, 21 horas e 41 minutos. Boa noite.
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6: Esse é o nosso território, gente. Boa quarta-feira pra você. Deixa eu trazer aqui até canções. O pessoal pede aquelas músicas do passado também. Tem essas músicas recentes do passado, enfim. Toca aqui na 97 pra você.
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8: Dando sequência na melhor programação do rádio. Com muita música boa aqui nessa noite. Agora 22 horas e 4 minutos. Boa noite.
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10: Vamos embora passear. Simbora. Opa! Vem! Simbora, simbora! Comigo assim, ó.
11: Bora

0: as melhores do seu rádio. É a nossa programação aqui na Sala do FM, agora 22h11, 10h11, né? Acerta o seu relógio aí. Bom trabalho pra você, tamo junto. Pra você que tá em casa descansando, bom descanso.
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1: 10 graus.
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1: 22:18, obrigado pela sua audiência. A nossa programação com muita música boa pra você.

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1: 10h53, 9 graus.
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4: Um minuto, faltando para as 11 horas da noite. Boa noite para você.
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1: Na Sala do VFM, 23 horas e 12 minutos, gente. Obrigado pela audiência. E dando sequência, vamos trazer música boa, que a música boa não pode parar, não.
2: 97.7 9 graus.
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10: Acertando seu relógio junto com o meu agora, gente. São 23 horas e 14 minutos.

0: Atualizando o seu relógio com o meu, gente, ó, 23:34.
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1: 11:50.
2: 8 graus.
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8: 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Dando sequência na programação, 8 minutos faltando para meia-noite. Boa noite.
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0: Sarandova FM, um minuto faltando para meia-noite. Obrigado pela sua audiência. Boa noite para você.
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0: Sarandova FM, um minuto faltando para meia-noite. Obrigado pela sua audiência. Boa noite para você.

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1: Meia-noite.
2: 8 graus.
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1: Meia-noite e 29.
2: 8 graus.

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1: 1 e 4.
2: 8 graus.
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1: 1:32.
2: 8 graus.
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1: 2 e 2.
2: 8 graus.

0: Yeah. Muito obrigada.
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2: 2:34.
3: 8 graus.

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1: 13,1.
2: 7 graus. 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
1: 3:31,
2: 7 graus.
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1: 4 horas,
2: 7 graus.
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1: 4:26.
2: 7 graus.
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1: 4,58.
2: 7 graus.
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1: Cinco e 25.
0: 7 graus.
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Alô, minha gente! Alô, meu povo maravilhoso! Eu tô de volta, tô chegando por aqui na comunicação da Sananduva FM. Eu mesmo, Edson da Costa. Olha que maravilha, manhã de quinta-feira, gente, 17 de setembro, o ano é 2026, a rádio é Sananduva. O ouvinte é você, meu amigo, é você, minha amiga. Estamos aí para mais de 40 municípios, né? A nossa audiência aí, meu povo, olha que maravilha. A nossa abrangência, mais de 40 municípios e sempre trabalhando aí para um bem comum, né? Levando a informação, levando a boa música e a comunicação. A partir de agora, eu mesmo, Edson da Costa, vou fazer a companhia até às 9 nos estúdios por aqui. Depois tem reportagem de rua que vai girar por Sananduva. 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Dito isso, então, meu povo, iniciamos a nossa primeira parte musical quando são 6 horas e 5 minutos. Muito bom dia!

0: Olha os mirins, caçador e pescador, o nosso primeiro bloco musical com a nossa participação nesta manhã. Ainda teve o Nardel Silva, Gaúcho Hospitaleiro e os Bertucci, 8 dias da semana. Olha a hora, 6:12, bom dia.
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0: Muito bem, vamos lá com a previsão do tempo. Atualizada por aqui, minha gente. Mínimas em torno de 7 graus durante a madrugada. A máxima poderá ultrapassar aí os 23 graus. Só teremos um dia quente hoje, né? E não tá marcando chuva para hoje em Sananduva e região, tá? Para amanhã, mínimas de 9, máxima de 23 graus. Olha, tem uma previsão do tempo aí de até 0,6 milímetros, né? A previsão de chuva é baixa, mas existe essa previsão para amanhã. E o sábado, mínimas de 15, máxima aí de 17 graus, 41 milímetros é a previsão de chuva para sábado, segundo a meteorologia. Neste momento, estamos com 8 graus de temperatura.
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0: 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Agora 6:18. Bora com música.

0: Pepo Cordeone, cantador do Cafundó. Também passou por aqui o Clóvis Mendes, As Coisas do Meu Rincão. Olha a hora certa, agora 6h25. Temperatura 7 graus.
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0: E o governo dos Estados Unidos afirmou ontem que o Brasil falhou em confrontar as organizações criminosas terroristas estrangeiras. PCC, primeiro comando da capital, e comando ICV, comando vermelho, assim designados por Washington este ano, apesar da resistência do governo brasileiro. Em determinação oficial ao Congresso, o presidente Donald Trump disse que tais grupos tornaram o país sul-americano um centro de distribuição global de cocaína. Assinado por Trump, o documento cita mudanças políticas drásticas na América do Sul, que, segundo o chefe da Casa Branca, criaram oportunidades históricas para a cooperação dos Estados Unidos com o governo da região. Como exemplo, citou a Venezuela, após a prisão e destituição pelo meu governo do ex-ditador ilegítimo e narcotraficante Nicolás Maduro. O presidente dos Estados Unidos determinou a retirada de Caracas do rol de países que falharam em combater o narcotráfico.
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0: E a disputa entre mercados mantém arroz em casca valorizado no estado. A concorrência entre os mercados interno e externo, somada à expectativa de compras governamentais, mantém firme os preços do arroz em casca no Rio Grande do Sul, segundo o Centro de Estudos Avançados de Economia Aplicada. E nos últimos dias, os negócios destinados ao fechamento de navio foram realizados por valores próximos a R$ 90,00 por saca de 50 quilos no porto do Rio Grande, levando aos produtores a ampliar a oferta, especialmente nas regiões em torno do terminal. Vamos com as cotações, lembrando que esses valores é o fechamento de ontem até agora. Tá? Pode alterar para mais ou para menos do dia de hoje ainda. Olha, a soja deu mais uma reagida. Está com R$ 145,00 a saca, o trigo branqueador R$ 74,00, o trigo pão R$ 74,00 e o milho R$ 64,00 a saca.
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0: 6h30.
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3: Esse é o programa Canto Nativo. Na semana Farroupilha, tchê, mas que tal? 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Um alô especial aí para o nosso amigo Alair Duarte. Alô, tio Ala! Da chapeação do Alair. Aí no bairro Silos. Alô, tio Ala. Como é que tá, meu querido? Sintonizado na Sananduva FM, meu parceiro velho. Cedito no mais. Tá com o chimarrãozinho pronto aí, né, tio Ala? É, chapeação não dá para parar, meu amigo. Bora botar pressão aí.

0: Olha os monarcas, vontade, tempo e dinheiro, meus amigos. É o Baitaca, cabelos brancos. Ouvimos também aí o lobisomem metapo de nojo. 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Tá chegando por aqui o clássico do Rio Grande. Na voz do gaúcho da fronteira, tchê, me perdoa, guri. 17 para 7.
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6: A gente vai falando de esportes no programa Canto Nativo. Olha, Corinthians sente peso da Libertadores e Memphis sela queda para o Estudiantes. Corinthians está fora da Libertadores da América. Atlético Mineiro vence Santos nos pênaltis e avança na Sul-Americana. Palmeiras leva a virada da LDU, mas avança nos pênaltis na Libertadores da América. Remo confirma Thiago Carpini para a reta final do Campeonato Brasileiro.
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6: 7 graus.
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Vamos finalizando o canto nativo de hoje, né? Na sequência tem horário político gratuito. E eu volto já já para comandar o Sertanejo 97. Então fiquem ligados que daqui a pouquinho a gente retorna por aqui na rádio que todo mundo ouve. Ok? Já já eu tô de volta.

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14: Bom dia, meu povo!

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1: Então, meu povo querido, Sertanejo 97 na rádio que todo mundo ouve. Eu sou Edson Decorce, e aí, tudo bem? Tudo legal? Depois do horário político gratuito, a gente entra no ar para fazer a companhia até às 9 da manhã nos estúdios para mais de 40 municípios aí, gente. Com patrocínio na primeira hora, melhor, na primeira meia horinha, né? 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Vamos que vamos então, meu povo. De agora até às 9, por aqui na Sananduva FM, a melhor música e a melhor programação. Bom dia! 7h28.

começamos assim a nossa programação desta manhã com as paradas duras. Quem ama, perdoa. Olha a temperatura no centro, em Sananduba, na marca dos 9 graus. A umidade relativa do ar 83%. Céu azul, sol radiante. Né? E a hora, 28 para as 8. 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
5: Informações em destaques que a gente vai ampliar durante a nossa programação no dia de hoje, mas especialmente no Estúdio Atualidades. Olha, faturamento da indústria gaúcha com exportações cresce 20% em agosto. Tentativa de feminicídio contra mulher trans em Canoas é punido com 18 anos de cadeia. Caso Kiss, Superior Tribunal da Justiça suspende julgamento para restabelecer penas dos 4 réus. Exportações da indústria gaúcha crescem 19% em agosto. E ainda, Justiça Eleitoral Gaúcha inicia a preparação das urnas eletrônicas que serão utilizadas nas eleições de outubro. Vamos lá com o horóscopo do dia, né? 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
7: Oi, gente, hoje é quinta-feira, dia 17 de setembro de 2026. Eu sou a Suzy Luiz e tô chegando com as previsões astrais para esse dia 17 de setembro. Vida longa para quem dá mais um giro em torno do sol e quem nasce em 17 de setembro. É do signo de Virgem, com a personalidade do signo de Leão. São pessoas mais simpáticas, brilhantes, muito dedicadas ao trabalho. Tudo de bom para você que faz aniversário hoje, 17 de setembro. Áries, Touro e Gêmeos. Vamos lá, Áries, nascidos de 21 de março a 20 de abril. Áries, hoje você vai ter desafios. Principalmente para quem lida com impostos, contatos, outras cidades, parentes também. Vida amorosa vai esquentar hoje. Cor para você azul, números da sorte 12, 84 e 66. Touro, nascidos de 21 de abril a 20 de maio. Touro, você vai saber hoje incentivar a cooperação entre os seus colegas. Aposte em programas mais animados. Você pode iniciar um namoro ou deixar a sua relação ainda mais prazerosa. Cor para hoje cinza, números da sorte 94, 76 e 21. Gêmeos, nascidos de 21 de maio a 20 de junho. Gêmeos, prêmios deixe qualquer preocupação de lado. É hora de soltar a sua criança interior. Você pode contar com novidades e o clima de paixão esquenta. Cor para você marrom, números da sorte 0541 e 77. Eu já volto e falo com Câncer, Leão e Virgem, mais um bloco de previsões.

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1: 9 graus.
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1: 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Bora com música. 20 para as 8, gente. Muito bom dia.
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0: Em Expresso Boiadeiro, Daniel Bimones, de Uma Paixão, agora 14 para as 8.
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0: 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Olha, no Internacional, números mostram queda do Inter após a parada da Copa do Mundo. Aproveitamento colorado despencou de 38,8% para 25,9%. Nas 9 partidas seguintes, a paralisação do calendário ameaça ao emprego de Pezzolano, que seria demitido em caso de derrota para o Chapecoense na rodada passada. Tinha uma razão clara: os números do Internacional no Campeonato Brasileiro. No lado gremista, assim como o vice de futebol Rafael Lima, Filipão ficou na bronca com o VAR após mais uma derrota, desta vez para o Botafogo ontem à noite, por 3-2. O treinador interino chegou a citar o nome atual político do Brasil para criticar os erros que o tricolor sofreu nesta quarta-feira ontem no Rio de Janeiro. 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
0: 9 graus.
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1: Previsões astrais de volta para essa quinta-feira. Câncer, Leão e Virgem. Câncer, nascidos de 21 de junho a 21 de julho. Câncer, você vai encarar compromissos com disciplina e com disposição. É provável que você queira aproveitar o dia para organizar as coisas.

0: boas vibrações hoje para cuidar da saúde. Cor para você preto, números da sorte 15, 42 e 06. Leão, nascidos de 22 de julho a 22 de agosto, Leão, a sorte sopra ao seu favor e tudo vai chegar mais fácil, até as tarefas mais chatas. Você vai ter habilidade para convencer. Sucesso na conquista e na união. Cor para hoje, lavanda, números da sorte 79, 16 e 61. Virgem, nascidos de 23 de agosto a 22 de setembro, Virgem, você pode tomar uma atitude ou decisão importante para sua família. Cuide da saúde. Parentes podem dar um empurrão na conquista. Já no romance, ofereça apoio. Cor para hoje, lilás, números da sorte 26, 98 e 56. Eu já volto e falo com Libra, Escorpião e Sagitário, mais um bloco de previsões. Horóscopo do dia.
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14: Agora faltam 5 minutos para as 8. 5 para as 8. E a gente segue por aqui na 97 Sananduva FM trazendo a melhor música para você. Temperatura 9 graus e meio. 9 e meio.

0: de volta para mais de uma hora.
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1: 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Informa a hora.
2: 8:04.
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4: Vamos lá para mais uma hora de sertanejo. 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Bora para mais uma horinha de programa? 8 e 9.
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0: Zé de Camargo e Luciano, apaixonado por você. É o primeiro bloco da segunda hora também com Marcos Belucci, Desce do Salto, Cleiton e Gomário, com Zé Felipe, Se Eu Te Perdoar. Agora 8h17.
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0: 9 graus.
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9: As previsões astrais estão de volta. Libra, Escorpião e Sagitário. Oi, Libra, nascidos de 23 de setembro a 22 de outubro. Vai saber mudar hoje, Libra, o seu jeito de executar algum serviço. O dia é produtivo para quem trabalha em família ou com produtos para o lar. A cor para você é o vermelho, números da sorte 99, 72 e 56. Escorpião, nascidos de 23 de outubro a 21 de novembro. Escorpião, diálogo com a família flui melhor hoje. Você pode encantar alguém com o seu charme. A 2, aguarde carinho, romantismo e sedução. Cor para você, lilás, números da sorte 73, 82 e 37. Sagitário, nascidos de 22 de novembro a 21 de dezembro. Sagitário, a lua estimula a cooperação e indica que seu trabalho vai render mais ao se unir aos colegas. Porém, com parentes, vai ser importante ter jogo de cintura. Cor para hoje, prata, números da sorte 38, 74 e 83. Eu já volto com o último bloco de previsões e falo com Capricórnio, Aquário e Peixes.

0: Nota de falecimento. Os familiares, com profundo pesar, comunicam o falecimento de Pedrinha Utília Ferrari, com 83 anos, ocorrido hoje. As homenagens estão sendo realizadas na Capela Mortuária da Funerária São João, na Avenida Rio Branco, em Sananduva. A celebração da despedida será realizada hoje às 15h30, no mesmo local, e logo após o sepultamento no Cemitério Municipal de Sananduva. Noticiamos o falecimento de Pedrinha Utília Ferrari. Serviços fúnebres a cargo da Funerária São João de Sananduva.
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0: então nesta manhã. 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
1: Bora, Brasil!
0: Agora 8h25.
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0: 97, a música é diferente, é gostosa demais. Léo Chaves, com o Rick e Juliano, fotos. Humberto e Ronaldo, coração, tá demais, eu não vou mais chorar. É verdade. Chorar pra quê, né? Tá bom, então. Olha a hora, meu povo, 27 pras 9.
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0: Vamos lá então com a previsão do tempo atualizada por aqui, com mínimas, né? Em torno aí de 7 graus durante a madrugada, a máxima poderá ultrapassar aí os 23. E não temos previsão de chuva para hoje. Para amanhã, mínimas de 9, máxima de 23 graus, 0,6 milímetros é a previsão de chuva. E o sábado, mínimas de 15, máxima de 17 graus, 41 milímetros é a previsão de chuva para sábado.
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6: 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Vamos que vamos! 20 para as 9.
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1: Último bloco de previsões astrais para hoje, Capricórnio, Aquário e Peixes. Vamos lá, Capricórnio. Boa quinta-feira, Capricórnio. Nascidos de 22 de dezembro a 20 de janeiro. Hoje a lua incentiva você a passar o dia com gente querida, Capricórnio. Só tenha cuidado com o que vai dizer. Não deixe a família interferir demais na sua vida amorosa. Cor para você amarelo. Números da sorte 03, 21 e 25. Aquário, nascidos de 21 de janeiro a 19 de fevereiro. No trabalho você pode lutar por melhorias ou estabilidade. Quem planeja mudar de casa ou iniciar reformas vai ter bons estímulos. O clima esquenta no amor. A cor para hoje é o branco. Números da sorte 76, 11 25. E para fechar as previsões, peixes nascidos de 20 de fevereiro a 20 de março. Peixes, o céu é favorável para mudanças em casa ou no trabalho. Mas tenha cautela para não trocar o certo pelo duvidoso. No amor, você vai querer segurança. Cor para hoje, preto. Números da sorte 72, 32 e 25. Amanhã tem mais previsões. Boa quinta-feira. Até lá.
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4: Legal, minha gente, vamos finalizando por aqui a edição do Sertanejo 97 de hoje. Na sequência, nosso colega Sandra La Santa estará assumindo por aqui. E eu volto com a unidade móvel que vai girar por Sananduva. Fiquem ligados!

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Estamos chegando, muito bom dia, 9h04. Está começando a partir de agora aqui na Senado VFM, o Estúdio Atualidades. Na sua manhã de quinta-feira, 17 de setembro de 2026. A partir de agora na comunicação, na companhia comigo, Sandro, né? A gente vai juntos às 11h30 com muita notícia, muita informação, música, a melhor companhia para você no seu rádio, né? Nesta manhã, então, de quinta-feira, de tempo bom, o sol tá aí predominando, friozinho também, né? Temperatura nesse momento em Sananduva está em 13 graus e 3 décimos, umidade relativa do ar em 75%. Bom dia para você que está chegando agora, você que continua com a gente também, né? Obrigado pelo carinho da sua audiência, aproveite aí a sua quinta-feira na companhia da Sananduva FM. 17 de setembro de 2026, 260º dia do ano. 38ª semana, 71,2% do ano já se passou. Hoje é Dia Nacional do Transportador Rodoviário de Carga, Dia da Compreensão Mundial. Então, neste 17 de setembro, vamos atualizando aqui a fase da Lua, né? Estamos aí na Lua Nova, amanhã inicia a nova fase, né? Tem mudança de Lua para amanhã, Lua Crescente. 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Principais informações, destaques na imprensa, a gente vai atualizando para você na manhã desta quinta-feira. Logo mais teremos nossa reportagem de rua. Também teremos nesta primeira hora o radar do trânsito. Resultados das loterias, 10 horas tem a previsão do tempo, mais uma edição. 10h30 a gente recebe o pessoal do Escritório Municipal da Imater de Sananduva, o Osmar Mioto, também o Amauri Pivoto. Vamos conversar sobre as culturas de inverno, as lavouras, as culturas de inverno, também as projeções para as culturas de verão. Fazer um apanhado geral, né? Com o pessoal do Escritório da Imater, logo mais às 10h30 aqui no Estúdio Atualidades. Destaques na imprensa, pai de Daniel Vorcaro pede revogação da prisão e que Fachin destrave processo no Supremo. Em resposta aos Estados Unidos, governo brasileiro nega falhas no combate ao crime organizado. Banco Central norte-americano aumenta a taxa de juros do país pela primeira vez em 3 anos. E o Banco Central reduz os juros básicos do Brasil pela quinta vez seguida para 13,75% ao ano. Mega Sena pode pagar 102 milhões de reais nesta quinta-feira. Exportações da indústria gaúcha crescem 19% em agosto. Crise no Supremo, grupo de Moraes cria frente para blindar ministro de investigações por relação com Daniel Vorcaro. O crime se protege. Petrobras aumenta diesel, mas subsídio mantém valor final. Tribunal Superior Eleitoral enviará alertas no e-título com orientações para eleições. E Polícia Rodoviária Federal terá regras específicas para abordagens e bloqueios durante as eleições 2026.
Assim nós começamos então o Estúdio Atualidades de hoje. Próximo bloco a gente faz o nosso giro pela região com as informações aqui de Sranduva e também da região. Logo mais nossa reportagem de rua também traz nossa unidade móvel, né? Nosso colega Edson. Muita notícia, muita informação para você aqui na Sranduva FM. 9 horas, 9 minutos. Bom dia.

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14: Estamos de volta com o Estúdio Atualidades, 9 horas e 17 minutos. 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Aviso de desligamento devido ao programa de expansão e melhoramento do sistema de distribuição de energia elétrica. O fornecimento de energia de algumas localidades do município de Sananduva será interrompido na próxima quarta-feira, dia 23, do meio-dia ao meio-dia e 30, em Santo Antônio dos Fagundes, número 190 ao 390, também do 217 ao 219, né? Na saída para a Lagoa Vermelha, número 6.400 ao 9.500. No assentamento Bela Vista, do número 100 ao 2.400. Na linha Nossa Senhora do Carmo, do 90 ao 12.000. No Divino Faxinal, do 100 ao 1.300. E nos Três Pinheiros, do 420 ao 13.050. E do meio-dia e 10 às 19h20, na Capela de São Gregório, do número 150 ao 235. E também na saída para a Lagoa Vermelha, do 5.200 ao 6.000. E também das 19 às 19h30, Santo Antônio dos Fagundes, do 190 ao 390, na saída para a Lagoa Vermelha, do 6.400 ao 9.500. No assentamento Bela Vista, do 100 ao 2.400, na Nossa Senhora do Carmo, do 90 ao 12.000, no Divino Faxinal, do 100 ao 1.300, Santo Antônio dos Fagundes, linha Três Pinheiros, do 420 ao 13.050. Então fique atento, a energia poderá voltar antes do horário final informado. Para sua segurança, considere que a rede está energizada e não realize nenhum tipo de serviço próximo a ela para evitar graves acidentes. Então esses locais que eu citei e os horários terão interrupção no fornecimento de energia dia 23, próxima quarta-feira. Mais informações no nosso Facebook e também no nosso portal sananduvafm.com.br. Né? Você acompanha as notas da RGN, da falta de energia elétrica. 9h20, vamos trazendo informações, nosso giro pela região. Homem com mandado de prisão por tráfico é preso em pai e filho. Foi ontem, quarta-feira, por volta das 16h30. A Brigada Militar prendeu um homem de 47 anos durante patrulhamento em pai e filho. A equipe recebeu a informação de que o indivíduo contra o qual havia o mandado de prisão pelo crime de tráfico de drogas estaria sentado em frente à sua residência. Ao perceber a aproximação dos policiais, o homem tentou fugir pelos fundos do imóvel e durante a tentativa teria dispensado um objeto. Após ser alcançado e abordado, os policiais encontraram dinheiro em espécie no bolso do indivíduo. O objeto dispensado era uma pedra de crack, pronta para consumo. Um aparelho celular também foi apreendido. Ele recebeu voz de prisão e foi conduzido à delegacia de polícia civil para o registro da ocorrência e demais providências legais. Polícia Rodoviária Federal apreendeu 158 quilos de maconha e recuperou uma Fiorino com placas clonadas na manhã de ontem na BR-386, no quilômetro 136, em Sarandia, no norte do estado. Durante uma operação de combate ao crime, os policiais abordaram um furgão que utilizava placas falsas de Taquarussu do Sul. No compartimento de carga foram encontrados dezenas de tabletes de maconha condicionados dentro de caixas de papelão. O motorista da Fiorino, de 19 anos, natural de Esteio, foi preso no local. Durante a verificação, os policiais constataram que o veículo utilizava placas clonadas. E o automóvel Gol, que acompanhava a Fiorino, também foi abordado. Em uma ação coordenada, outra equipe da PRF abordou um Gol com placas de Cascavel, no Paraná, que seguia junto com a Fiorino. No veículo estavam dois homens, um motorista de 37 anos, natural de Planalto, no Paraná, possui registro anterior por tráfico de drogas. O passageiro, de 20 anos, natural de São Leopoldo, os dois também foram presos durante a ocorrência. Segundo a PRF, o Gol atuava como apoio a Fiorino durante o transporte da droga, né? Os três homens, os dois veículos e a droga apreendida foram encaminhados à Polícia Civil para o registro da ocorrência e demais procedimentos. Seguimos nosso giro pela região. São José do Ouro anunciou a prorrogação das inscrições para o processo seletivo público de estágios. Interessados têm agora até amanhã, sexta-feira, dia 18, para realizar a inscrição. O processo seletivo oferece uma vaga para ciências jurídicas, além de cadastro reserva. Na área da educação, será formado cadastro reserva para estudantes de educação física, pedagogia, história, geografia e outros cursos correlatos. A carga horária será de 30 horas semanais, com bolsa auxílio de R$ 12,08 por hora para curso de nível superior e R$ 14,08 por hora para ciências jurídicas. As inscrições devem ser realizadas presencialmente na Secretaria Municipal de Educação. Mais algumas informações da região Erechim, última semana para descartar móveis e eletroeletrônicos no Ecoponto de Erechim. A 22ª campanha de coleta de eletroeletrônicos e o segundo faxinão ambiental seguem até o dia 21 de setembro. E Ibiaçá realiza na próxima sexta-feira, amanhã, às 14 horas, o Dia de Campo, Estratégias para uma Agricultura Resiliente, voltada à troca de conhecimentos e à apresentação de práticas que contribuem para uma produção rural mais sustentável e preparada para diferentes desafios. 9 horas e 23 minutos, aí o nosso giro pela região. Para a gente complementar, temos nossa reportagem de rua, trazendo o pessoal da Astrapan, Associação São Francisco de Proteção aos Animais, no oferecimento da Log Telecom, Negrinis, distribuidora de 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Edson, bom dia.
8: Muito bom dia, Sandro. Muito bom dia aos ouvintes da Sanduva FM. Estamos de volta, né? Com a unidade móvel que gira por Sanduva, manhã de quinta-feira de sol, temperatura agradável, e a gente inicia o nosso giro em busca de informações, como eu disse, com a nossa primeira intervenção, Sandro e ouvintes, com o pessoal da Asfrapan, que tem como assessoria de imprensa a Abiane Frison. O pessoal faz um trabalho voluntariado, né, em prol dos animais, muito bacana aí. E é com ela que a gente conversa a partir de agora, né? Então, Abiane, muito bom dia, seja bem-vinda.
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14: 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Siga lá no Instagram, @estilonobre. 9h30, cerramos esse bloco então com a nossa reportagem de rua, trazendo informações, dicas aí da ASFRAPAN, Associação São Francisco de Proteção aos Animais. Logo na sequência, a gente traz o radar do trânsito.
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14: Nota de falecimento. Os familiares, com profundo pesar, comunicam o falecimento de Pedrinha Otília Ferrari, com 83 anos, hoje ocorrido. Homenagens estão sendo realizadas na Capela Mortuária da Funerária São João de Sananduva. Celebração de despedida será realizada hoje às 15h30 no mesmo local e logo após o seu sepultamento no cemitério municipal de Sananduva. Noticiamos o falecimento de Pedrinha Otília Ferrari, hoje ocorrido. Serviços fúnebres a cargo da Funerária São João.
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23: E o acidente de trânsito foi registrado, né, na noite de ontem, no trevo das Três Porteiras, né, em Ibiaçá, na divisa com Sananduva, né, no trevo do Ibiaçá. O veículo, um caminhão Volvo, né, equipado com baú Sider, ficou sem freios, segundo as informações, né, e atravessou o trevo, acabou colidindo com o barranco. No veículo havia sido carregado em Tapejara e seguia com destino a Itajaí, Santa Catarina. O condutor, de 24 anos e natural do município catarinense, estava sozinho e não ficou ferido. Segundo o relato do motorista, ele percebeu uma falha no sistema de freios durante a descida e acredita que uma mangueira tenha se rompido. O veículo subiu o canteiro do trevo, atravessou a RS-126 e subiu no barranco na margem oposta da rodovia. Ele não ficou ferido, né? Apenas danos materiais no veículo. Nesse momento estão passando de 5 a 7 veículos por minuto no posto de pedágio de Coxilha, né, no sentido Passo Fundo Erechim. Trânsito é leve, né, nos dois sentidos neste trecho. Também trânsito leve na BR-285, na região de Passo Fundo. Na 470, na região de Lagoa Vermelha Barracão, também trânsito é leve nesse momento. Demais rodovias, também não temos registro de acidentes nas primeiras horas da manhã de hoje.
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23: Agora 9h35.
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23: 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Seguimos com mais informações, deixando você bem informado, na melhor companhia aqui na Sananduva FM, na sua manhã de quinta-feira, de tempo bom, né? O sol está predominando e aquecendo, né? O friozinho que fez durante a madrugada, nesse momento está em 14 graus e 5 décimos a temperatura aqui no centro de Sananduva. Tragédia na Serra Gaúcha. Um menino venezuelano de 11 anos morreu após ser atingido por uma goleira no Instituto Estadual de Educação Cristóvão de Mendonça, no bairro Cinquentenário, em Caxias do Sul. O fato ocorreu ontem. Segundo a Brigada Militar, a criança havia se pendurado na estrutura que acabou caindo sobre ela, né? O menino chegou a ser levado a um hospital, mas não resistiu aos ferimentos. Outros estudantes presenciaram a tragédia. Em razão do ocorrido, a escola suspendeu as aulas nesta quinta-feira. O acidente está sendo investigado pela Polícia Civil. A instituição de ensino e a Secretaria Municipal de Educação divulgaram notas lamentando o ocorrido e prestando solidariedade aos familiares da vítima. Seguimos com mais informações. A Petrobras anunciou nesta quarta-feira ontem que vai aumentar o preço do diesel nas refinarias em R$ 1,00 por litro a partir de hoje, quinta-feira. No entanto, de acordo com a companhia, o reajuste será neutralizado pela subvenção econômica ao óleo diesel. O óleo diesel A, né, de uso rodoviário, também no valor de R$ 1,00 por litro, em decorrência da portaria número 2813/2026, publicada na mesma data, com vigência imediata e prazo de 30 dias. Como o desconto anula o aumento, né, o combustível continuará sendo vendido pelo mesmo valor nas refinarias. Segundo a Petrobras, a adesão ao programa de subvenção econômica é considerado compatível com os interesses da companhia, mesmo sendo facultativo. A Petrobras ressalta que mantém sua estratégia comercial orientada pela participação de mercado, pela otimização de seus ativos de refino e pela busca de rentabilidade de forma sustentável, evitando o repasse imediato aos preços internos da volatilidade conjuntural das cotações internacionais e da taxa de câmbio, diz a nota da estatal, né? Então, Petrobras aumenta o diesel, mas subsídio mantém valor final, né? Eleições 2026. Há duas semanas do primeiro turno das eleições, marcado para o dia 4 de outubro, o Tribunal Superior Eleitoral começou nesta quinta-feira, hoje, a enviar notificações oficiais aos eleitores pelo aplicativo e-Título. Os alertas trazem informações sobre serviços eleitorais, consulta ao local de votação e orientações para combater a desinformação. O envio seguirá durante todo o período eleitoral, inclusive entre o primeiro e o segundo turno. O TSE recomenda que os eleitores consultem antecipadamente o local de votação pelo aplicativo na opção Onde Votar, que informa a zona e a seção eleitoral. Além da versão digital do título, né, o e-título oferece serviços como justificativa de ausência, pagamento de multas, emissão de certidões, acompanhamento de solicitações e consulta boletins de urna. Eleitores com biometria cadastrada e fotografia disponível no aplicativo também podem utilizar o e-título como documento de identificação no momento da votação. O aplicativo é gratuito para os sistemas Android e iOS E o TSE orienta os eleitores a instalá-lo ou atualizá-lo com antecedência e conferir os dados antes da eleição. Baixe ou atualize o e-título no site, né, do TSE também, né? Então, o Tribunal Superior Eleitoral começa a enviar notificações pelo aplicativo e-título para orientar eleitores nas eleições 2026. E toda sexta-feira a gente traz aqui na programação do Estúdio Atualidades a participação do pessoal do Cartório Eleitoral da 95ª Zona Eleitoral de Sananduva, toda sexta-feira. E na sexta-feira que vai anteceder as eleições, no dia 2 de outubro, na sexta-feira, a gente vai ter uma entrevista importante aqui nos estúdios com o doutor Gabriel, que é o juiz da comarca de Sananduva, também o juiz eleitoral, e também com o pessoal do Cartório Eleitoral de Sananduva aqui nos estúdios. Né? Dia 2, para tirar todas as dúvidas, trazer todas as informações sobre as sessões eleitorais e os procedimentos, né? Os direitos e deveres aí dos eleitores. 17 faltando agora para 10. Daqui a pouco a gente traz para você os resultados das loterias, os concursos sorteados ontem, né, as loterias oficiais. Daqui a pouquinho também nossa reportagem de rua retorna trazendo mais informações aí com o nosso colega Edson. 10 horas nós atualizamos aí a previsão do tempo. 10h30 temos entrevista aqui nos estúdios com o pessoal do Escritório Municipal da Imater. Vamos falar sobre as culturas de inverno, projeções para as culturas de verão e outras informações de interesse aí dos agricultores de Sananduva e também da região. Então fique com a gente. 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
17: 9 minutos para as 10 horas da manhã, 9 para as 10. Está na hora de trazer para você os resultados das loterias. 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Então confira suas apostas nas loterias oficiais. Dupla Sena, concurso 3009. No primeiro sorteio, as dezenas sorteadas foram as seguintes, né? 01, 04, 12.

13, 31 e 42. No segundo sorteio, 01, 05, 21, 25, 26 e 27. Lotomania, concurso 2976, dezena sorteada, 02, 07, 20, 24, 25, 26, 29, 32, 33, 41, 47, 49, 53, 65, 78, 79, 91, 92, 93 e 95. Ninguém acertou os 20 pontos aí da Lotomania. Quina, concurso 7.119, dezenas 19, 20, 24, 70 e 77. Loto Fácil, concurso 3.781, dezenas sorteadas ontem, 03, 05, 06, 07, 08, 09, 11, 12, 13, 16, 19, 21, 22, 24 e 25. Ninguém acertou os 15 pontos no prêmio principal, está acumulado em 5 milhões aí a Loto Fácil. Também tivemos ontem o dia de sorte, concurso 1.299, dezena 04, 05, 08, 20, 25, 27 e 31. Mês da sorte, o mês de abril. E a Loteria Federal, concurso 6.101. Confira os prêmios sorteados ontem. Quinto prêmio, 26.469. Quarto prêmio, 29.144. Terceiro prêmio, 11.411. Segundo prêmio, 3.456. E o primeiro prêmio, 47.125. 47.125, o primeiro prêmio da Loteria Federal. Lembrando que a Mega Sena está acumulada aí para hoje, quinta-feira, em 102 milhões de reais. Faz suas apostas, né? Mega Sena, 102 milhões de reais. Já ajudava esse prêmio aí, né? 6 para as 10, né? Vamos até as 11h30 com o Estúdio Atualidades e o recado da Carol Multiloja. 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Logo mais a gente traz informações da nossa reportagem de rua com o Esporte Municipal. Na manhã desta quinta-feira, logo mais às 10h30, também a gente traz informações do agronegócio, né? A gente vai ter uma entrevista aqui nos estúdios, né, com o pessoal do Escritório Municipal da Emater. Vamos falar sobre as culturas de inverno, culturas de verão, como é que está o andamento das lavouras aqui na nossa região.

0: Temperatura em Sananduva está em 14 graus e 9 décimos. Para a gente encerrar esse bloco, informações da economia. Vamos trazer uma matéria da agência Rádio Web com Eduardo Amaral. Taxa Selic sofre quinta redução seguida e fica em 13,7%.
1: O Comitê de Política Monetária, Copom, anunciou nesta quarta-feira o corte de 0,25 ponto percentual na taxa básica de juros do país, a Selic. Com a decisão, a taxa passa para 13,75%, a menor desde o período entre janeiro e março de 2025, quando a Selic estava em 13,25%. Depois deste período, o Copom aprovou sucessivas altas na taxa básica de juros, até ela se estabilizar em 15% durante 6 reuniões consecutivas. Para o economista e professor da PUC de São Paulo, Antônio Carlos Alves dos Santos, a decisão se justifica pelo cenário interno da economia brasileira no momento atual.
2: Analisando o IPCA, quer dizer, o seu núcleo, principalmente particularmente cada alimentos e bens industriais, você percebe que há espaço para você reduzir a Selic. Então, quer dizer, a dinâmica interna permitia que essa redução ocorresse, tá, ok? Então, isso é uma questão interna, que internamente, perfeitamente compatível a redução nesse momento, assim como é perfeitamente compatível que você tenha mais uma redução na Selic.
1: Este foi o quinto corte consecutivo da Selic definido pelo Copom. Santos avalia que, no momento, os fatores externos são os que colocam em risco a questão inflacionária do país, que já está com o índice acima da meta definida pelo Banco Central.
2: O risco que existe é do lado externo, quer dizer, a evolução do conflito no Oriente Médio, a evolução do conflito na Ucrânia, principalmente os ataques dos ucranianos no setor de petróleo da Rússia, que acaba tendo impacto na oferta do óleo diesel, e isso acaba aumentando o preço do diesel no mundo como um todo. Então, quer dizer, o setor externo é complicado, mas internamente não há risco de você ter um aumento significativo do nível de preço, não. Tá, okay?
1: Apesar do corte na taxa de juros, Santos não prevê um aquecimento da economia. Isso é porque, além de o crédito seguir caro, fatores externos devem manter a cautela por parte dos investidores. Outro fator apontado pelo economista são as eleições. Segundo ele, a incerteza quanto ao próximo presidente gera uma cautela ainda maior por parte do mercado. Ele acredita que, seja quem for o próximo presidente do país, a questão fiscal terá de ser encarada no próximo governo.
2: Particularmente espero que a questão fiscal vai tornar-se uma questão importante. Dois, que caso você tenha um agravamento do cenário internacional, quer dizer, um aumento do conflito na Ucrânia e no Oriente Médio. Aí tem uma outra variável, que é o El Niño. Se o El Niño for muito forte e gerar um impacto na oferta de alimentos, por exemplo, isso aí sim poderá gerar um aumento da inflação.
1: A próxima reunião do Copom está agendada para acontecer entre os dias 13 e 4 de novembro. A expectativa do mercado é de um novo corte na Selic, na casa também de 0,25 ponto percentual. Grupo Rádio Web 25 anos, áudio que amplifica conexões. Produção e reportagem, Eduardo Amaral.
0: Muito bem, 10 horas da manhã em ponto, logo mais às 11, a gente traz mais informações do mercado financeiro, né, com os indicadores econômicos se atualizando e as cotações do dólar, Bolsa de Valores, nesta quinta-feira. Encerramos então a primeira hora do Estúdio Atualidades. Vem aí a previsão do tempo, vamos atualizando. Próximo bloco também a gente traz informações da nossa reportagem de rua sobre o esporte municipal.
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0: Estamos atualizando a previsão. Quinta-feira de tempo bom, predomínio de sol, né? O dia começou com tempo bom, mas a nebulosidade vai aumentando no período da tarde, né? Segundo a meteorologia. Máximas de 20 a 22 graus para hoje. Para amanhã, sexta-feira, o dia começa com nebulosidade, aberturas de sol. À tarde, com bastante presença de nuvens. Está marcando apenas 1 milímetro de chuva para amanhã, sexta-feira à noite, né? Mínimas em torno de 8 a 9, máximas de 20 a 22. Final de semana, sim, aí chove, né? Sábado tem previsão de 35 a 45 milímetros, mínimas em torno de 14, máximas de 17 a 19 graus. Domingo também será de tempo nublado com chuvas, algumas aberturas de sol, mínimas de 16, máximas de 20 a 25 graus, de 7 a 15 milímetros para domingo. Agora em Sananduva, a temperatura está em 15 graus e 2 décimos.
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0: Agora 10h03.
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5: Começamos então a segunda hora do Estúdio Atualidades, agora 10h06, no oferecimento da Cooper Campos, na saída para Lagoa Vermelha. 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Muito bem, 15 graus e meia temperatura, a gente vai atualizando mais informações para você na manhã desta quinta-feira de tempo bom, mas tem mudança aí no tempo e para o final de semana o retorno das chuvas, né? Conforme eu trouxe agora há pouco na previsão do tempo que a gente atualizou. Né? Temos nossa reportagem de rua com o Esporte Municipal. 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Edson,
6: de volta para mais informações com a Unidade Móvel nesta manhã de quinta-feira. Sandro e ouvintes, aquele recado bacana, aquelas informações diretamente aí do Departamento de Desportos com o Josimar Sauer, ele que é responsável pela paz e atualiza, né, sobre o esporte do município, todos os detalhes. Josi, muito bom dia, seja bem-vindo.
7: Bom dia, Edson. Bom dia a todos os ouvintes da Rádio Sananduva. Mais uma vez é um prazer para nós estar aqui falando um pouco dos trabalhos do Departamento de Esportes nesse ano de 2026. Essa semana, Edson, estamos mais envolvidos aqui embaixo no acampamento Farrapo, dando suporte para a nossa Secretaria de Cultura, Esporte, Lazer e Turismo, que está à frente aí dos trabalhos. Então, a gente fala diretamente daqui, sendo que temos aí já definido aí, então, os semifinalistas da Bocha, do confronto de volta já, né? O jogo de ida já foi, entre as equipes de Coasa e Santa Polônia, Ouro Verde e Juventus. Então, o jogo entre Ouro Verde e Juventus acontece agora, neste sábado. Santa Polônia e Coasa acontece no domingo. Então, aí serão definidos os finalistas do Campeonato Municipal de Bocha 2026. Tivemos também a final da Copa Sananduva, que se finalizou aí na sexta-feira, dia 11. Então, parabenizar todas as equipes, agradecer a todo o pessoal que trabalhou, que ajudou a organizar, inclusive do jogo festivo que tivemos, muita criançada presente no ginásio, o que reforça que estamos no caminho certo do esporte, onde podemos trabalhar de uma forma que as famílias frequentem o ambiente esportivo. Acho que em todas as minhas entrevistas aqui, eu falei da importância do esporte com a educação, disciplina, e que seja um ambiente saudável para as famílias frequentar. Então isso me deixa muito feliz, onde a gente teve uma final de Copa Sananduva com muita criançada presente no ginásio. Então o jogo festivo foi muito assertivo. Então a gente só agradece a todo o público presente. Tivemos aí quilos e quilos de alimento doado aí na final da Copa Sananduva, que a gente sempre faz o ingresso voluntário de um quilo de alimento. Então a gente agradece a comunidade sananduvense por aderir a essa causa sempre. Os alimentos já na segunda-feira foram destinados para as famílias em situação de vulnerabilidade. Então a gente segue os trabalhos e parabeniza os campeões da Copa Sananduva, parabeniza todos os times que aderiram à ideia e participaram. E a gente segue com os trabalhos. Temos organizando a próxima etapa das Olimpíadas Escolares. Estamos também com as inscrições ainda abertas do nosso Campeonato Rural de Bocha, do Outubro Rosa, do Novembro Azul, já estamos organizando também, e temos inscrições abertas também do Municipal de Vôlei Misto. Então, é motivo de muita alegria a gente poder trabalhar e organizar tantas competições, que é o que a gente sempre falou, que a gente tentaria olhar para todos os públicos, para todas as modalidades esportivas, dentro do que nos fosse possível realizar, a gente ia tentar realizar. Então é um motivo de muita alegria e eu agradeço a todos que nos procuram, dando ideias, dando sugestões e até mesmo as críticas, que as críticas positivas nos fazem crescer cada vez mais. A gente sabe que agradar todo mundo a gente nunca vai conseguir, mas o nosso esforço é para que sim, que a gente tente agradar toda a população sananduvense, todas as equipes que vêm das competições abertas para cá, que sejam bem recebidas, e que acima de troféu e medalha, o esporte seja esse ambiente que a gente tanto preza, educação, disciplina, respeito, amizade, e que as famílias possam conviver. Então, a gente preza muito para que o exemplo seja construído através de boas atitudes. Então, a gente está contente aí com os trabalhos realizados pelo departamento, e eu só tenho a agradecer à equipe, aos colegas de trabalho, que estão fazendo um baita trabalho aí. Então, a gente deseja aí uma ótima semana farroupilha a todos, que o amor farroupilha, o amor à nossa tradição, à nossa cultura, seja cultivado cada vez mais, a nossa cultura que é diferenciada, é muito bonito. Então a gente tem a possibilidade de assistir o que o CTG está fazendo aqui, se apresentando, então a gente é contemplado com o CTG 12 Braças também, preciso nomeá-los aqui. Então é um ambiente família, é um ambiente pensado com carinho, então a Semana Farroupilha também está aqui sendo preparada e cuidada com muito amor e carinho. Edson, obrigado pelo espaço, obrigado pela parceria de sempre. Desejar um ótimo final de semana que está por vir. Um forte abraço e até semana que vem.
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5: 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Siga lá no Instagram, arroba Estilo Nobre, móveis planejados. 10h17, temos o intervalo, daqui a pouquinho o Edson retorna também trazendo informações do Cine. As oportunidades de emprego, as informações do Cine também. Logo mais a gente recebe o pessoal do Escritório Municipal da Imater aqui nos estúdios.
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5: 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Informa a temperatura. 16 graus.
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5: Muito bem, de volta ao Estúdio Atualidades, 10h22, 16 graus, 3 décimos a temperatura aqui no centro de Sananduva. Já vamos trazendo mais informações dentro da nossa reportagem de rua com o nosso colega Edson, direto aí do Cine, no oferecimento do supermercado Tio João, Cooperativa Casa, Reformare, Magnetic, Loja 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
6: De volta por aqui, Sandro. Vamos lá para mais um giro de informações com a Unidade Móvel nesta manhã de quinta-feira, né? Temperatura agradável, como eu disse na primeira reportagem. A Unidade Móvel me traz diretamente aqui da Prefeitura Municipal, mais precisamente do Cine, que tem como coordenadora a Lisiane. E ela passou algumas informações que a gente vai repassar para o pessoal que está nos acompanhando agora, nesta manhã, nesse exato momento, né? Olha, segundo as informações, com relação a vagas de emprego, tem vagas de emprego, são mais de 80 vagas para a linha de produção de suínos, tá? Então, você que está buscando trabalho, buscando emprego, vem até o Cine e confira, são mais de 80 vagas, né, à disposição na linha de produção de suínos, tá? Essas mais de 80 vagas. Também a Ligiane Sandro e ouvintes nos passou a informação com relação ao encaminhamento aí do seguro-desemprego, que teve um crescimento, segundo ela, considerável no encaminhamento de seguro-desemprego, mas não é só aqui de Sananduva, não, é de toda a grande região, porque o Cine, ele atende regionalmente, né? Então, os encaminhamentos de seguro-desemprego aqui, através do Cine de Sananduva, teve um crescimento considerável, segundo as informações aí da coordenadora do Cine de Sananduva, Lisiane. Tá certo? E você, meu amigo, minha amiga que está nos acompanhando, quer buscar maiores informações, Nós vamos passar aí o telefone de contato do Cine, né, para você entrar em contato antes de vir, você que é da região. Né, Sananduva FM, ela abrange mais de 40 municípios. Então, o pessoal que vier para Sananduva buscar o auxílio do Cine, manda uma mensagem ou entra em contato antes através do 549-9920-5154. É o telefone direto do Cine. Telefone WhatsApp, vou repetir. Telefone direto no Cine aqui em Sananduva. 549-9920-5154. Ou, né, você pode estar entrando em contato com o pessoal da prefeitura também, que atende pelo fone 996690941. Tá bom? 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
5: 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Temos informações da Corsan. Corsan fará limpeza em tubulação de captação de água do rio Inhandava para fortalecer o abastecimento aqui em Sananduva. Então, informação que vem da Corsan, que a empresa fará na noite da próxima segunda-feira, dia 21, a limpeza da tubulação que leva a água do rio Inhandava para a estação de tratamento em Sananduva. O procedimento será feito para ampliar o volume de água transportado, reduzir o consumo de energia e aumentar a confiabilidade e a segurança operacional do abastecimento da população. Durante a execução do trabalho, poderá haver oscilação no fornecimento de água. A normalização ocorrerá gradativamente no início da manhã de terça-feira, dia 22. A limpeza será feita com a utilização de um dispositivo chamado PIG, né, o Pipeline Inspection Gauge, que percorre o interior da canalização e remove materiais acumulados ao longo do tempo, né, que podem reduzir a capacidade de transporte da água. Serão percorridos 5 km de tubulação entre o ponto de captação e a estação de tratamento. A ação reforça o compromisso da Corsan com a modernização dos sistemas, a manutenção preventiva e a busca contínua por soluções que ampliem a eficiência operacional e a qualidade dos serviços prestados à população. Então, o Corsan fará limpeza na tubulação de captação de água do rio Inhandava para fortalecer o abastecimento. Será na próxima segunda-feira, à noite, né, na madrugada da terça-feira, dia 22. Né, durante a execução do trabalho, poderá haver oscilação no fornecimento de água. A normalização ocorrerá gradativamente, né, no início da manhã de terça-feira. Então, comunicado da Corsan para a comunidade de Sananduva. 10h29, temos o intervalo, já retornamos.
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5: Agora 10h32.
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5: 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Um acidente de trânsito registrado agora pela manhã em Passo Fundo. Engavetamento envolveu 3 veículos, deixou uma pessoa ferida na RS-135. Foi registrado na manhã de hoje, na chegada a Passo Fundo, né, na RS-135. A ocorrência foi atendida pelos bombeiros militares, equipe da EGR e Polícia Rodoviária Estadual. De acordo com informações, o acidente aconteceu no sentido Coxilha-Passo Fundo e envolveu 2 caminhonetes Fiat Strada e um veículo Mercedes-Benz. Conforme as informações iniciais, uma Fiat Strada pertencente a uma empresa com placas de Santa Rosa trafegava pela rodovia quando, por motivos ainda desconhecidos, precisou frear sobre a pista. Logo atrás vinha outra Fiat Strada com placas de Sertão, cujo condutor não conseguiu frear a tempo e acabou colidindo na traseira desta da primeira caminhonete. Na sequência, um automóvel Mercedes-Benz com placas de Tapejara, que vinha logo atrás, precisou realizar uma manobra para evitar a colisão e acabou saindo da pista, caindo numa valeta às margens da rodovia. Uma pessoa que estava na Fiat Strada da empresa de Santa Rosa, né, ficou ferida e precisou ser encaminhada para atendimento hospitalar pelas equipes de socorro. A Polícia Rodoviária Estadual permanece no local realizando o atendimento da ocorrência e organizando o trânsito. Como os veículos ficaram sobre a pista, o fluxo ficou lento na chegada a Passo Fundo. As circunstâncias que provocaram o acidente ainda serão apuradas. Então, muito cuidado você que está trafegando na RS-135, né, chegando em Passo Fundo. O trânsito é lento devido a este acidente. Os veículos estão sobre a pista e a Polícia Rodoviária Estadual está orientando o trânsito, né, neste trecho, neste momento, aí na saída de Passo Fundo para a Coxilha. Também informações que vêm lá da região de Passo Fundo, né? Vamos atualizando aqui na nossa programação. Ex-companheiro coloca fogo em casa com mulher e 5 filhos dentro, né? O autor é preso em flagrante pela Brigada Militar. Segundo informações, o ex-companheiro de uma mulher, moradora da Avenida Petrobras, na divisa entre o Vila Anes e o bairro Vitor Isler. A moradora teria chegado ao imóvel após uma discussão e uma suposta agressão contra a mulher, utilizando um galão contendo combustível para atear fogo na residência. No momento do incêndio, a mulher estava dentro da casa com 5 filhos. Diante das chamas, ela conseguiu retirar as crianças do imóvel, mas acabou inalando grande quantidade de fumaça e sofreu outras lesões. Ela precisou ser encaminhada para atendimento hospitalar. Após o incêndio, o autor fugiu do local. Em uma rápida ação, equipes do 2º Esquadrão do 3º Repemon e do Auxiliar de Serviço Externo iniciaram as buscas e localizaram o suspeito em uma residência no bairro Alexandre Isaac. Ele foi preso em flagrante. Então, o ex-companheiro coloca fogo em casa com mulher e 5 filhos dentro. O autor é preso em flagrante pela Brigada Militar. Faltando para as 11 horas, né? 11 horas a gente traz informações e atualizações do mercado financeiro, né? Em mais uma edição dos indicadores econômicos. 11 horas também teremos mais uma edição aí da previsão do tempo. Temos Merchan Edson, traz pra gente aí do Super Tio João.
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16: 17 graus.
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16: 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Vamos até às 11h30 com o Estúdio Atualidades, faltando 9 para as 11. Daqui a pouquinho, 11 horas, teremos os indicadores econômicos. 11h30, mais uma edição da previsão do tempo. Vamos atualizando, né, a previsão para Sananduva e região. E a gente está recebendo aqui nos estúdios, conforme já havia anunciado, o chefe do escritório municipal da Emater RS Ascar, em Sananduva, Mauri Pivoto, para a gente conversar, né, Mauri, sobre as culturas de inverno, como é que está o andamento nas lavouras aqui da nossa região, assistidas aí pela Emater. Fazer um panorama geral das culturas de inverno e também as projeções para as culturas de verão. E também questões climáticas, né, que vêm afetando as lavouras. A gente vai conversar então com o Amauri. Amauri, bom dia, seja bem-vindo.
25: Bom dia, Sandro, bom dia, ouvintes. É um prazer estar conversando com vocês aqui. Então, assim, a situação hoje das lavouras de inverno, né, a gente teve uma redução drástica da, da área cultivada, né? Tipo, foi, o pessoal plantou bem menos em função da previsão que se está se concretizando de um super El Niño, né?
16: Mais na que,

0: questão da cultura do trigo, né?
1: Isso, a cultura do trigo, né? Então a gente teve uma redução aí, a gente tem estimado em torno de 1.800 hectares no município cultivado de trigo. Na fase inicial aí a gente teve uma dificuldade grande com chuva, então o estabelecimento foi, faltou muita planta, né? É muita planta, então tá, tem essa diminuição de plantas e também não propiciou, apesar de ser um pouco frio, não propiciou o perfilhamento por causa dos dias nublados, né? Então a gente, a princípio, as que estão entrando em florescimento agora tem menos plantas e consequentemente menos cachos também, né?
0: Em que estágio, né, se encontram?
1: Estão iniciando o florescimento, né? Tem iniciando o pendoamento, né? Algumas que foram plantadas um pouquinho mais tarde, aqui mais na região do campo, que tá no final do perfilhamento e está iniciando o alongamento ainda também, né? Mas a perspectiva de produtividade é abaixo da média, né? A média estimativa do município é 3.600 quilos, na média dos últimos 5 anos, né? Então é uma estimativa média, e a tendência é que isso acabe baixando. A gente até no pro decreto de emergência do município, a gente estimou aí uma quebra de pelo menos 15% aí da produtividade em função daquele evento que deu ali logo após o plantio, né? Aveia também da mesma forma, né? Só que a aveia acabou aumentando um pouco a área porque o pessoal acabou optando, porque é uma cultura que não tem tantas necessidades de controle fitopatogênico, né? Então, com fungicidas, inseticidas. Então, e aí foi feita uma lavoura com um custo mais acessível, né? Então, ampliou um pouco a área da cultura da aveia, principalmente a aveia branca.
0: Até mais para cobertura de solo, também para rotação.
1: Também,
0: né?
1: Isso, proteção.
0: E também a canola, né? Que foi destaque, né, na região também, né?
1: Isso, ela veio se destacando aí nos últimos anos, né? Na região como um todo, né? Vem aumentando, né? O fomento aí das empresas também tem sido importante aí para o aumento da cultura, né? Só ela também, a gente agora temos que ter a sorte no caso da colheita, né? Porque ela é bem sensível, né? O pessoal, alguns tiveram prejuízos aí aqui na região de Pai e Filho com um pouquinho de granizo, né? Então isso aí também compromete. Então ela, para você poder acertar, tem que dar tudo certo, né? Eu geralmente, a canola, eu tenho um receio maior que trigo, no caso, né? Os riscos são maiores do que o risco de cultivo de trigo, principalmente em ano de El Niño, né?
0: Isso. Então, voltando no trigo, né, Mário? O pessoal, os agricultores, até por questão de custo elevado para manter a lavoura, para fazer uma lavoura de trigo, e a questão climática, eles abandonaram, deixaram um pouco de lado esse ano o trigo, né?
1: Isso, é assim, a perspectiva era de mais quebra ainda, né? Chegou no final, alguns ainda que tinham a semente acabaram plantando um pouquinho mais de trigo, né? Mas o trigo, assim, a previsão é de preço, é de não ter produto, né? Então a questão de preço, a tendência é que seja elevado. E a gente, pelo que temos uma previsão aí para o próximo mês de outubro de 550 milímetros, né? Então a gente tem uma perspectiva ruim para a colheita também, né? Então ainda temos que rezar bastante para poder concluir a cultura bem ainda.
0: Muito bem. As implantações da cultura do milho, das lavouras de milho, né? Também bastante umidade no solo prejudicou o plantio? Como é que foi o andamento?
1: Assim, quem plantou, tá, pelo que a gente tem visto, tá, tem um bom estabelecimento, né? Apesar de que muitos tiveram cuidado, né, de evitar essas chuvas, né? Então tem atrasado um pouco o plantio, então a gente tem bastante área ainda para ser plantada, né? Mas está se desenvolvendo bem inicialmente, né? Então a gente teria que ter mais umas 2 semanas aí para ele poder se estabelecer. Aí, se chover, já fica um pouco mais difícil de você ter perdas, né? Isso. O que a gente tem monitorado é a questão da cigarinha do milho, né? Que ela transmite as viroses aí que acabam comprometendo a cultura. Então a Emater tem desenvolvido aí um sistema de monitoramento junto com a Secretaria Estadual de Agricultura, né, com a SEAP. E nos últimos 20 dias a gente não tem observado aí uma presença significativa de cigarinha, transmissora do VNAC, no caso, né, dos vírus, no caso, né, que acometem a cultura e as bactérias. Né?
0: A cultura do milho por conta da umidade, né?
1: Isso, o atraso é por causa da umidade e das chuvas, né? Então a gente teve ontem, hoje e amanhã que vai dar para plantar, 3 dias, né? Depois a gente tem mais uma semana de umidade, então acaba, você pensa em plantar hoje, mas você vai ter que atrasar 10 dias o plantio, né?
0: A umidade, na verdade, é benéfica, né, para o milho. O milho precisa bastante, bastante umidade. Só que, consequentemente, vem essas doenças, né?
1: Isso. É, assim, pragas, no caso, mais, isso, né? Depois a gente, mais adiante, no caso, lá para outubro, novembro, a gente vai ter as bacterioses, que daí estão associadas a bastante a precipitação, que também a gente vai ter que ficar de olho, mas daí as práticas de manejo são com outros produtos, né? Não com inseticidas ou...
0: É. Isso, vai ter aumento na área da cultura do milho?
1: É, a gente estima assim, em torno de 5.500 hectares no município, né? Vai ampliar um pouco a área de milho, né? Tem mais uns 2.500 hectares de milho silagem também, né? Então há um incremento da área de cultivo de milho esse ano em detrimento do trigo, né? E é um acerto na realidade, né? Porque aí você já tem uma... É, o que a gente tem visto, as áreas de cultivo de milho, o pessoal tem feito uma boa palhada, né? Tem feito um mix de cobertura, tem feito um nabo, tem feito uma aveia, então é um solo que já está protegido. Vai entrar a principal cultura que melhora a estrutura do solo, né? Que é o milho, né? Então ele vai proteger muito mais o solo do que uma cultura da soja ou canola, por exemplo, né? E vai ter a umidade necessária para poder entregar a produção. Em alguns casos, né, a gente já ocorreu já em 2024, né, que o pessoal, 24, 23 ali, que teve uma condição boa de umidade, mas o pessoal perdeu por doença, né, por excesso de chuva. Então, o pessoal, alguns não cuidaram e acabaram perdendo, né. Isso. E os últimos dois anos, né, a gente teve um período mais de laninha, né, e quem plantou milho também se deu bem, porque choveu... Tipo assim, não choveu demais como chove no ano El Niño, mas choveu todo domingo, para dizer a verdade, né? Choveu todo domingo, daí com pouca chuva e bem distribuído, o pessoal teve alta produtividade, aí 230, 240, 250 num ano seco, né?
0: Será que vai se repetir esse ano?
1: É, esse ano é chuva, né? A previsão é chuva, né? Só que assim, o produtor vai ter que redobrar os cuidados com pragas e doenças na cultura do milho, né? Então tem que estar todo dia acompanhando a lavoura, e tem que estar em contato com os técnicos aí que fazem acompanhamento para poder fazer as práticas de manejo para proteger a cultura deles.
0: Muito bem, vamos falar sobre o frio aí nos últimos dias. Tivemos no último dia 7, né? No feriado e também, né?
1: Ontem, geada.
0: Ontem também, né? Então, nessa época, né?
1: É uma geada significativa, né? Afetando aí, a gente tem relatos de produtores de uva, pelo menos, que tiveram brotações abortadas, né? É, outras culturas, hortícolas, por exemplo, melancia também sofrendo um pouco de prejuízo. É pequena área, mas o pessoal tem esse prejuízo, né? E por isso que muitos têm atrasado o plantio do milho também, por causa dessa condição de milho, né? A tendência é de agora para frente que diminua essa ocorrência aí, né? Então, mas a geada comprometeu, assim, na cultura do trigo e da aveia, é mais em questão de baixada mesmo, né? Onde a gente tem locais que acumula frio, né? O ar frio, ele é mais pesado do que o ar quente, né? Então ele acaba se acumulando maior nas baixadas, né? Como a gente sai daqui da cidade, tá 7, 8 graus, você baixa aí no Lajado Bonito, tá 5, 4, 3, né? Então, nas áreas de baixada se intensifica esse dano, né? Então, aí, pelo que a gente tem visto e tem andado aí, o pessoal tem evitado o plantio nessas baixadas por causa da geada e por causa do excesso de umidade também, né? Então, muitos têm acertado. Quem não ficou ligado acabou perdendo um pouco.
0: Já tem uma projeção também na questão da olericultura, nas perdas, né, por conta dos frios dos últimos dias? Não?
1: É, assim, olericultura, alface, brócolis, couve, isso aí não tem problema, no caso, né, pela temperatura. O único problema é cultura como tomate, né, mas tomate e melancia. Mas a maior parte do tomate é em estufa no município, né, então praticamente é protegido, né, mas é melancia mesmo, mas os que têm plantado já, que colocaram, geralmente eles têm um sistema de estufa que protege ela na fase inicial agora, né? Então é um trato necessário, né? Se você quer plantar melancia em agosto, você pode plantar, só que você tem que fazer a mini estufa ou fazer o túnel para poder proteger, e você vai tirar do túnel ou da estufa só lá em outubro, final de outubro, por aí, né? Que daí ela estoura de vez, né?
0: Muito bem, Amaury. Eu vou fazer um intervalo comercial, Amaury. A gente retorna no próximo bloco, agora são 11 horas e 2 minutos, para a gente falar também sobre as projeções para as culturas de verão, né? Como é que o pessoal já está se preparando para o plantio do soja, né? E entre outras informações também vamos falar sobre as projeções do clima aí para os próximos meses. Amaury Pivoto, chefe do Escritório Municipal de Emater, com a gente aqui nos estúdios da Sarandu. Temos um intervalo, a gente já retorna.
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0: Atualizando as cotações no mercado financeiro, o dólar operando em alta de 0,26% a R$ 5,16. O euro também subindo 0,4% a R$ 5,93. Índice Bovespa em queda de 1,15% aos 183.384 pontos. E o Banco Central reduz os juros básicos do Brasil pela quinta vez seguida para 13,75% ao ano.
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10: Nota de falecimento. Os familiares, com profundo pesar, comunicam o falecimento de Pedrinha Otília Ferrari, com 83 anos, ocorrido hoje. 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Serviços fúnebres a cargo da Funerária São João.
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1: 11 horas e 8 minutos, seguimos com o Estúdio Atualidades nesta terceira e última hora, com o patrocínio da Cooper Campus, Mantovani Imóveis e Eletros, também da Unimed Alto da Serra, Retífica e 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Seguimos conversando com o chefe do Escritório Municipal de Matéria RSS Cara, Mauri Pivoto, com a gente aqui nos estúdios, falando sobre as culturas de inverno, também os danos aí pelas geadas nos últimos dias, nas lavouras e o agronegócio como um todo, né? Nosso bate-papo nesta manhã de quinta-feira, né, Mauri? Vamos falar sobre as projeções para as culturas de verão, né? O que, que o agricultor vai enfrentar também nos próximos meses na questão climática e o resultado, né? Lá na safra de verão, lá, o que, que ele espera, né, Mauri?
3: É, Sandra, a gente tem aí a dificuldade agora, o milho está indo para o finalmente dos plantios, né? Vai ficar isso. Só as práticas de manejo, cobertura de ureia e controle de plantas daninhas, né? Agora, a cultura da soja tem bastante coisa para a gente fazer ainda, né? Então, a gente tem bastante planta daninha, a gente nos últimos anos aumentou muito a frequência de diferentes plantas daninhas aí resistentes aos herbicidas, então o produtor tem que conhecer bem a sua lavoura, né? Conhecer bem os cantos dela também, né? Para você poder saber que tipo de planta que você vai ter que controlar antes do plantio, né? Então a gente sempre tem a premissa que o produtor tem que plantar o soja no limpo, né? Não dá para plantar sem ter um controle eficiente de plantas daninhas, né? Não, hoje a gente não tem a possibilidade de fazer um controle de planta daninha pós-plantio, como a gente tinha há 15 anos atrás, que a gente podia plantar o soja e dessecar o azevém depois que plantou soja. Hoje a gente não tem mais essa ferramenta porque são diversas plantas que são resistentes aos herbicidas e diferentes herbicidas, né? Então, consultar junto com o seu consultor técnico, com o seu agrônomo que acompanha a sua lavoura, né? Vistoriar bem as lavouras para poder fazer uma dessecação bem adequada, né? Cuidado agora no mês de outubro, muita gente gosta de plantar cedo, né? Então a gente tem que ficar atento a essa previsão de alta precipitação e temperatura baixa. Então a gente já teve diversos casos aí de perdas de lavoura no mês de outubro em anos de El Niño, né? Então tem que ficar atento principalmente nessas áreas de baixada, né? Já um pedregulho, uma parte mais alta você consegue fazer o plantio sem ter uma perda de stand, por exemplo, né? Então tem que ter essa atenção aí na fase inicial do estabelecimento. Assim, a gente sabe que o ano passado o pessoal teve bastante problema com entrega, né? entrega de soja, né? Em função dos royalties também. Então a gente sugere aí que o produtor, quem segurou semente, né, procure fazer agora no início do mês de outubro um bom teste de germinação, né? Fazer o teste no laboratório, pode fazer o teste também no canteiro da casa dele antes do plantio, para ver se vai ter se tem um bom vigor e germinação para você poder estabelecer bem a tua lavoura, né? Então existe, como foi uma safra relativamente boa na nossa região, a gente tem ali junto às cooperativas, junto às empresas, ótimas sementes com bom vigor e qualidade, né? Então A gente tem sugerido que vale a pena o produtor migrar, né? Tipo assim, garantir um stand inicial de plantio é muito mais econômico hoje do que às vezes você ter uma semente caseira que possa tirar lá 10, 15, 20% de produtividade, né? Uhum. Quem faz... A gente tem acompanhado de algumas cooperativas aí que comercializam sementes, né? A diferença tem dado aí de 20 a 25 sacos na colheita final entre, às vezes, a semente caseira e a semente comprada de uma boa sementeira, no caso, como a gente tem aqui em Sananduva, como exemplo também, né? Depois, a cultura da soja, ela, tipo assim, como é o ano de El Niño, a gente vai ter a questão da ferrugem asiática, né? Então, a gente sugere que o produtor, não só para o milho, né, mas para a soja também, como é um ano mais quente, mais úmido, o produtor tem que estar todo dia na lavoura, porque as plantas daninhas vão crescer mais rápido, os fungos vão crescer mais rápido, os insetos vão crescer mais rápido. Então, tem que estar... O serviço é acompanhar. Tipo assim, não necessariamente que vai ter que usar inseticida, que vai ter que usar fungicida, mas você tem que estar sabendo o que vai estar acontecendo na tua lavoura para você chegar lá no final e poder colher o produto, né? Então, essa que é o segredo hoje da lavoura. Você está o tempo inteiro em cima dela, né?
1: Isso.
3: E assim, a gente aqui na Emater, a gente vai, o colega Osmar aí, ele esteve na capital aí, esse início da semana, né? Ele foi fazer uma capacitação e foi coletar também um coletor de esporos. Então, nos últimos anos, a Emater tem instalado unidade de monitoramento de ferrugem asiática, que é a principal doença que acomete a cultura da soja num ano de El Niño, por exemplo, né? Então, a gente teve casos de ano de El Niño com ótimas condições de produtor, o produtor colhendo 15 sacos de soja, né? 18 sacos de soja, 20 sacos de soja, porque a ferrugem leva essa grande quantidade de...
1: prejuízo, né?
3: Então a gente vai estar monitorando essa questão de esporos na ferrugem, né? Então a gente vai estar divulgando aí nos grupos do WhatsApp que a gente participa aí, para o pessoal saber se tem esporo de ferrugem ou não na região, né? E se o produtor tem que fazer as aplicações de fungicidas ou não para poder prevenir essa doença, né? Que leva a nossa cultura em anos de El Niño.
1: Quando é que inicia o plantio? Como é que é a janela, né?
3: Isso, a janela já inicia agora, agora a gente tem diferentes riscos, tá? Se você tem um risco, plantios mais cedos, né? A partir do dia 1º de outubro, você tem um risco maior de perda. Aí quando você for acionar um Proagro, por exemplo, ele vai te dar uma cobertura só de 60%. Aí, mas as melhores plantios a partir do dia 20 de outubro, né? Que daí a gente tem uma segurança maior aí de poder fazer o plantio, né? Geralmente, os plantios aí, até o dia 10, até o dia 15 de novembro são os melhores plantios. Então, plantio até o dia 15, na média, são sempre os melhores. Depois do dia 15, a gente vai perder um pouco de soja todo cada dia que passa, né? Na média dos anos, né? Mas cada ano é uma história diferente. Então a gente já teve produtor que plantou lá em dezembro, 20 de dezembro, e colheu 80 e poucos sacos de soja por hectare, né? Mas não é uma coisa que é geral, é localizada, né? Mas na média, os melhores plantios até 15 de novembro na região.
1: Tudo aqui vai depender da localização da área, da semente, né? Das condições climáticas também. Temos também projeções para bastante chuva nos próximos meses, outubro, novembro, dezembro também, na questão climática do El Niño, né? Eu não sei como é que está para frente lá a partir de janeiro, Amorim.
3: Isso, assim, a previsão para outubro é absurda, né? É uma condição que se tem hoje de previsão, né? É um volume grande de água, 550 milímetros, né? Dá 55 centímetros de água aparelho em todo o nosso relevo, né? Imagina uma piscina de meio metro de água aí, parelho em todo o terreno, né? Então
1: umas 3, 4 vezes uma condição normal, né?
3: Isso, três vezes a média para o mês, né? Então, e depois para novembro também a gente tem acima da média, dezembro acima da média, janeiro um pouco acima da média, fevereiro acima da média e março também acima da média ainda.
1: Então, bastante chuvas, né? Isso pode prejudicar na questão de doenças, né? Nas lavouras, né?
3: Esse é o detalhe. Estabelecimento e o controle de pragas e doenças, né? Tipo, vai ser um ano mais quente, inclusive, também, né? Então, esse é o problema, né? A gente tem, assim, uma dificuldade aqui, porque eu tipo, faz uns 10, uns 15 anos que eu não estou mais aqui no município, então a gente não acaba não circulando, né? Mas a gente tem uma dificuldade aqui é de práticas conservacionistas de solo, né? Então a gente tem as lavouras sem terraceamento, sem proteção, né? Isso aí a gente vai ter que investir mais aqui no município, porque a gente não perde só terra, né? O pessoal enxerga só a perda de terra, só que a gente perde muito é dinheiro, nutriente, fósforo, potássio, calcário, né? É, por exemplo, uma área terraceada, uma área que tem uma sistematização, que a água não sai da lavoura, que ela consegue infiltrar, mas sim, eu digo mais essa região aqui mais plana aqui, vamos pegar aqui o Carmo, São José e o Campo aqui, né? São áreas que terem que ser totalmente sistematizadas, totalmente terraceadas, não pode sair um litro de água dessas lavouras, né? Porque o perfil de solo é profundo, né? É uma caixa d'água gigantesca, né? A gente praticamente, com essa chuva de outubro, se o solo fosse bem estruturado, a gente poderia até dezembro sem chover, sem ter perdas, né? E a gente não vê isso, a gente viu bastante estrago agora nesse início de mês de julho, né, com o decreto de emergência também. A gente tem relatos de produtores que, foram acompanhados pela Embrapa na sistematização das áreas, que a Emater acompanha, que os nutrientes não saem da lavoura, né? Tipo, choveu, a água não sai, então o fósforo, o potássio não ficam aí. Tem produtor de semente aqui na região de Passo Fundo que ficou 9 safras sem precisar fertilizar, sem gastar um real de adubo. Por quê? Porque os níveis dos nutrientes estão elevados e eles não saem da lavoura com a água, né? Então acaba tendo esse ganho, né? Porque
1: ele investiu, né?
3: Isso. Quando a gente colhe um milho, uma soja, a quantidade de nutriente que sai é pequeníssima. Por exemplo, ó, vai sair um saco, uns 60, 70 quilos, vamos dizer assim, um super triplo, por exemplo. Ele sai 60 quilos, 70 quilos no máximo, se fosse colocar esse adubo aí. E a gente tem colocado 250, 300 quilos. Né? Por quê? Porque a gente faz com que esse fertilizante vá embora com a água da chuva. A gente não tem uma estrutura de conservação de solo, né? A gente vê como exemplo também o estado do Paraná, né? Que tem uma política pública que investe na conservação de solo, né? Com terras, solos, áreas terraceadas, o pessoal tem... É um processo de enriquecimento, entendeu? A gente tem que saber que a gente tem que fazer esse investimento para a gente enriquecer, né? Tipo, botar calcário, a gente vai enriquecer a terra, né? A gente com terra forte, a gente tem visto aí, os solos estão muito ácidos. Áreas de lavoura que estão há mais de 15, 20 anos sem botar calcário. É um processo de empobrecimento. A gente não pode pensar... O que faz a lavoura produzir é calcário e conservação de solo e plantas de cobertura. Isso é o básico. Isso aí é ser agricultor. Fungicida, inseticida é para tapar buraco que a gente está fazendo errado, né? E gastar dinheiro, na realidade, né? Então a gente tem que fazer esse processo de melhoria dos solos, no caso, né?
1: Muito então, bem.
3: Para poder economizar, sobrar o dinheiro, né?
1: Com certeza, fazer o manejo adequado também nas culturas, né? Tanto do inverno quanto do verão, e receber sempre as orientações, sempre procurar o escritório municipal de Emater para que as orientações corretas aí com a equipe.
3: É, a gente está um pouco de dificuldade, às vezes, de poder estar presente sempre no escritório, a gente procura sair bastante, né? Então a gente tem o telefone da Emater disponível quando o pessoal quiser mandar uma mensagem no WhatsApp ou o nosso particular mesmo também, se precisar, entra em contato, que é mais fácil hoje de se conversar pelo WhatsApp do que presencialmente, né? A dinâmica é grande, né?
1: Muito bem. Amaury, a gente, agora 11 horas e 21 minutos, a gente agradece a sua participação aqui no programa Estúdio Atualidades e sempre nos colocamos à disposição para trazer informações importantes, porque o agronegócio, como a gente diz, a agricultura, pequeno, médio, grande agricultor, é que movimenta a economia e que deixa, né, tanto a indústria quanto o comércio, tem que movimentar tudo. É a base de tudo o agronegócio, como eu falei, né? Do pequeno, médio ou grande agricultor. E é assistidos pela Emater, sempre com as melhores orientações. Obrigado, Amaury. A entrevista vai estar logo mais disponível no nosso podcast, acessando sarandovfm.com.br. Com certeza a gente vai marcar outro bate-papo, né, aqui na programação da Sarandova, né?
3: Isso aí. Muito obrigado, Sandro. Obrigado aos ouvintes também. O que a gente está à disposição aí, a gente está iniciando agora. Mas dentro do possível, vamos desenvolver um bom trabalho aí no município para colaborar com os agricultores do município.
1: Ok, obrigado, Amaury Pivoto, chefe do Escritório Municipal de Emater, conversando com a gente aqui no programa Estúdio Atualidades. 11h22, logo mais teremos previsão do tempo, também vamos trazer hoje às 11h45 o programa institucional do Sintraf, também teremos o informativo da Vicato.
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0: De volta ao Estúdio Atualidades, 11h28, e atenção homem, atenção mulher. 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Últimas informações, destaques: Banco Central reduz os juros básicos do Brasil pela quinta vez seguida para 13,75% ao ano. Sinal de alerta no diesel. Importadores apontam risco de escassez do produto com preço defasado e agronegócio já sente o efeito. Donald Trump acusa o Brasil de falhar no combate aos grupos criminosos PCC e Comando Vermelho. Compras de milho prevêm até 224 mil toneladas para formação de estoques e prevenção ao El Niño. Leilões eletrônicos serão realizados de 18 a 21 de setembro, com entregas previstas em 8 unidades, incluindo o Rio Grande do Sul. E soja desafia pressão externa e sobe em Chicago com suporte do farelo e da demanda. Farelo avança mais de 1,5% nos contratos mais negociados nesta quinta-feira na CBOT. E petróleo cai 3% e atinge mínima de uma semana com alívio sobre oferta, né? Segundo as informações internacionais. 11h30, logo na sequência, a previsão do tempo.
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0: Muito bem, a gente atualiza então a previsão. Teremos hoje tempo bom, apenas com variação de nuvens no período da tarde, né? Alguns períodos com mais nebulosidade, máximas de 21 a 22 graus. Amanhã, sexta-feira, a previsão também é de tempo bom, com variação de nuvens. Alguns períodos com mais presença de nebulosidade, mínimas em torno de 8 a 9, máximas de 20 a 22. A chuva chega no sábado, prometendo em torno de 35 a 45 milímetros, 14 na mínima, máximas de 18 a 19. Domingo também será de tempo nublado com chuvas de 7 a 10 milímetros, 16 na mínima, máximas de 23 a 25 graus. Agora em Sananduva, 19 graus a temperatura, né? 19 graus e 3 décimos, vamos atualizando para você, máximas de 22 a 23 para hoje.
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0: 11h32.
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0: Chegando no finalzinho do Estúdio Atualidades de hoje, 11 horas e 35 minutos, últimas informações, dólar cai após Flávio Bolsonaro ampliar ligeiramente vantagem numérica sobre Lula em nova pesquisa. Nova pesquisa Atlantistel Bloomberg mostrou Flávio com 47,2% das intenções de voto no segundo turno. Soja desafia pressão externa e sobe em Chicago com suporte do farelo e da demanda. Ministro do STF, Gilmar Mendes, totalmente transtornado, afirma que Gonê teve honra injustamente manchada e critica André Mendonça. Decano também enviou ofício a Fux contestando o rito do julgamento sobre o diretor da Polícia Federal. André Mendonça se defende de críticas infundadas de Gilmar Mendes, tentativa de constranger, disse ele. O relator do inquérito sobre o Banco Master ressaltou a urgência da aprovação de um código de ética no STF. A divergência é legítima e própria de um tribunal colegiado. Ilegítima é a tentativa de constranger o julgador, escreveu o ministro em resposta a Gilmar Mendes. Grupo de Moraes cria frente para blindar ministro de investigações por relação com Vorcaro. E Nunes Marques veta buscas contra a CM Neto em operação da Polícia Federal. A Polícia Federal combate esquema de operações financeiras clandestinas aqui no Rio Grande do Sul. Com 6 mandados de busca e apreensão em São Borja, a ação bloqueia cerca de 25 milhões em contas bancárias dos investigados. Assim a gente encerra o programa de hoje. 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Daqui a pouquinho teremos o programa do Sintraf, também o informativo Vicato, meio-dia tem o horário político gratuito e obrigatório nas emissoras de rádio e televisão. Meio-dia e 30, o Jornal RSA News. Sananduva FM. 22 para o meio-dia. Eu retorno às 5 horas da tarde. Te espero por aqui na Voz do Pampa. Fica um abraço, Sandro. Uma ótima quinta-feira para todo mundo. Né? Temperatura 20 graus nesse momento.

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5: 11h44,
6: 19 graus.
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11: Nossa saudação a cada um que nos acompanha sempre aqui às quintas-feiras no programa do Sindicato. Hoje, dia 17 de setembro. E hoje é um dia favorável para o nosso calendário biodinâmico, hoje e amanhã, para o plantio, semeadura, transplante e manejo de plantas que se queira aproveitar folhas e caules, como alface, repolho, couve, salsa, cebolinha e pastagens. Bom, no programa de hoje também colocar uma nota, né, de esclarecimentos e da situação que acontece nesse momento em nosso país. Enquanto centrais sindicais, em defesa das instituições e da democracia, onde cobra-se uma apuração célere, independente e transparente da crise que envolve o Supremo Tribunal Federal e a Polícia Federal. E defendemos aí a preservação das instituições e da democracia. As centrais sindicais manifestam preocupação com essa escalada da crise institucional envolvendo o Supremo e a polícia. O momento exige firmeza, transparência e absoluta

exemplares no exercício do cargo, utilizem suas posições para proteger interesses pessoais, perseguir grupos políticos ou interferir, ainda que indiretamente, no processo eleitoral. Além de prejudicar o direito soberano do povo de decidir os rumos do país, manipulações dessa natureza expõem o Brasil como uma sociedade vulnerável a ingerências estrangeiras, algo ainda mais preocupante diante da ascensão de governos extremistas em diferentes partes do mundo. Diante da gravidade da situação, é necessária uma reação imediata do Supremo Tribunal Federal. Cabe ao presidente da Corte, ministro Edson Fachin, assegurar uma resposta colegiada e contribuir para o restabelecimento da confiança no tribunal. Os fatos e as responsabilidades precisam ser apurados de forma célere, independente e transparente. É preciso que se faça a quebra integral dos sigilos, para que as informações sejam apresentadas sem recortes ou vieses, com respeito ao devido processo legal e sem antecipação de culpa. Os investigados devem ser cautelarmente afastados, sempre que sua permanência na função puder comprometer as apurações. É urgente garantir a independência, a autoridade e a credibilidade do Supremo, da Polícia Federal, da Advocacia Geral da União e das demais instituições da República. O pleno funcionamento dessas instituições é expressão de uma democracia saudável e ativa. Foram elas que garantiram, por exemplo, a soberania das urnas e a normalidade constitucional em 2022. Em nome dos trabalhadores brasileiros, cobramos verdade, transparência, imparcialidade e estabilidade institucional. A democracia brasileira é maior do que qualquer interesse pessoal, político ou eleitoral, e deve estar acima de todos eles. No programa de hoje também vamos falar, para os interessados aí, os recadinhos, né? Muda de batata doce até amanhã, sexta-feira. Depois, no final do mês, aí as mudas já chegam para ir para a terra. Prazo final aí para fazer a declaração do Imposto Territorial Rural, fim deste mês, 30 de setembro. Prazo final aí para você evitar multas e tudo mais. Quem quiser fazer o CCIR junto, que é o cadastro no INCRA, também a gente orienta. Traga do ano passado, tanto o ITR como o CCIR, e vamos fazer a documentação da terra até o final deste mês. Ainda informar que temos um pouco de semente de aveia de verão aos interessados. Também, para quem ainda não fez, não adquiriu, quiser plantar um pouco de batatinha, né? Batata inglesa, temos semente à disposição. No finalzinho, mas ainda tem um pouco. No demais espaço do programa de hoje, quero falar de uma atividade importante que vai estar acontecendo, né, hoje, que é o dia de campo, lá no Guavirova, sobre o TMT, os biológicos, né? Mas antes de entrar nessa atividade, na divulgação desta atividade que acontece hoje, quero fazer um momento assim de conhecimento, de pensamento, né, sobre essa questão da resiliência climática, né, e da transição ecológica. Nosso estado, Rio Grande do Sul, ele não pode continuar tratando a emergência climática como se ela fosse apenas uma sucessão de tragédias, às quais precisamos responder depois que acontece. As enchentes, estiagem, problema de abastecimento de água e os impactos sobre a produção, a infraestrutura, a vida das pessoas demonstram que estamos diante de uma mudança estrutural. O diagnóstico produzido ao longo do ano passado, chamado Pacto RS25, é claro. Precisamos preparar o Estado para um novo cenário climático e, ao mesmo tempo, mudar a forma como produzimos, consumimos e planejamos o desenvolvimento. Isso exige recuperar a capacidade de planejamento

0: do poder público, investir em infraestrutura resiliente, proteger nossos recursos naturais e orientar a economia para um modelo de baixo carbono. Não se trata de escolher entre desenvolvimento e meio ambiente. Trata-se de compreender que, no século XXI, não haverá desenvolvimento duradouro sem sustentabilidade e resiliência climática. Essa conclusão não nasceu apenas dentro de instituições. Foi construída, ouvindo a sociedade gaúcha, ao longo dos encontros aí do Pacto RS 2025, com universidades, pesquisadores, trabalhadores, empresários, agricultores, movimentos sociais, entidades e comunidades apresentaram propostas concretas para um novo ciclo de desenvolvimento. Surgiram demandas pelo fortalecimento das energias renováveis, pela agricultura de baixo carbono e pela agroecologia, pela conservação do solo e da água, pela recuperação de matas ciliares, pela economia circular e pela valorização das cooperativas de reciclagem. Também foram apontados investimentos em ferrovias e hidrovias, saneamento, infraestrutura digital, pesquisa e inovação, educação profissional e novas oportunidades econômicas ligadas aí à bioenergia e às tecnologias sustentáveis. O que a sociedade está dizendo é que o Rio Grande precisa voltar a planejar o seu futuro e que sustentabilidade não é obstáculo ao crescimento, mas é uma condição para crescer. Portanto, transição ecológica é uma escolha de futuro para o nosso Rio Grande do Sul. E ela não é só uma pauta de futuro, ela é uma decisão que precisamos tomar agora sobre que estado queremos deixar aí para as próximas gerações. E é com esse pensamento, com este olhar, com este desafio, que nosso sindicato, hoje à tarde, juntamente com a Emater aqui do nosso município, vamos estar desenvolvendo um dia de campo, ali no Guavirova, na propriedade do Algacir Gussi e da família, sobre produção e utilização do TMT, dos biológicos, né? Para que a gente tenha o conhecimento de produzir, de aplicar os resultados que se espera, né? No sentido ali de a gente já ir dando os passos, né? Nessa transição ecológica, como uma decisão que nosso sindicato vem implementando há um bom tempinho já, mas que agora precisamos ser mais incisivos, indo até as propriedades, juntando agricultores que estão sensibilizados para esse tema, para que a gente consiga atingir o objetivo nosso e da agricultura familiar, que é de continuar na terra e em condições de produzir alimento saudável. Então é hoje à tarde essa discussão, a partir da 1h30, ali no Guabiroba, no qual a gente já agradece ao Algacir Gussi e a sua família pela disponibilidade. Ficamos por aqui hoje, um abraço a todos e até a semana que vem.
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3: Bom dia, ouvintes. Bom dia para você que está sintonizado Estamos chegando com o informativo Vicarto e as atualizações do mercado de grãos para o dia de hoje. A soja mantém boas altas no mercado internacional, avança o farelo e também o óleo de soja. Complexo segue sustentado após a forte valorização da véspera, com o farelo liderando os ganhos e aumentando, ajudando aí a aumentar também os valores da saca de soja no mercado internacional. O milho avançou levemente na Bolsa de Chicago no dia de ontem, enquanto aqui no Brasil a B3 recuou e físico encontra suporte na demanda interna. O mercado ele segue assimilando os cortes que foram feitos na safra americana, enquanto as granjas e as usinas de etanol sustentam a procura pelo milho aqui no Brasil, sustentando também os preços de balcão no mercado interno. O trigo acelera a colheita para 18% no Brasil, geadas atingem áreas reprodutivas aqui no Rio Grande do Sul e a chuva também faz com que a redução da qualidade aconteça nas áreas lá no estado de São Paulo também. O dólar fechou quase estável no Brasil, com o cenário político aí sendo muito monitorado pelo mercado financeiro. No balcão, soja R$ 145,00 a saca hoje, milho R$ 64,00 a saca e o trigo R$ 74,00. Essas eram as nossas atualizações. Um bom dia a todos e até a nossa próxima edição.
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0: Meio-dia e 26.
1: 19 graus.

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1: Bom dia, Edson. Bom dia a todos os ouvintes da Rádio Sananduva. Mais uma vez é um prazer para nós estar aqui falando um pouco dos trabalhos do Departamento de Esportes nesse ano de 2026. Essa semana, Edson, estamos mais envolvidos aqui embaixo no acampamento Farrapo, dando suporte para a nossa Secretaria de Cultura, Esporte, Lazer e Turismo, que está à frente aí dos trabalhos. Então, a gente fala diretamente daqui, sendo que temos aí já definido aí, então, os semifinalistas da bocha, do confronto de volta já, né? O jogo de ida já foi, entre as equipes de Coase e Santa Polônia, Ouro Verde e Juventus. Então, o jogo entre Ouro Verde e Juventus acontece agora, neste sábado, Santa Polônia e Coase acontece no domingo. Então, aí serão definidos os finalistas do Campeonato Municipal de Bocha 2026. Tivemos também a final da Copa Sananduva, que se finalizou aí na sexta-feira, dia 11. Então, parabenizar todas as equipes, agradecer a todo o pessoal que trabalhou, que ajudou a organizar, inclusive do jogo festivo que tivemos, muita criançada presente no ginásio, o que reforça que estamos no caminho certo do esporte, onde podemos trabalhar de uma forma que as famílias frequentem o ambiente esportivo. Acho que em todas as minhas entrevistas aqui, eu falei da importância do esporte com a educação, disciplina e que seja um ambiente saudável para as famílias frequentar. Então isso me deixa muito feliz, onde a gente teve uma final de Copa Sananduva com muita criançada presente no ginásio. Então o jogo festivo foi muito assertivo. Então a gente só agradece a todo o público presente. Tivemos aí quilos e quilos de alimento doado aí na final da Copa Sananduva, que a gente sempre faz o ingresso voluntário de um quilo de alimento, então a gente agradece a comunidade sananduvense por aderir a essa causa sempre. Os alimentos já na segunda-feira foram destinados para as famílias em situação de vulnerabilidade. Então a gente segue os trabalhos e parabeniza os campeões da Copa Sananduva, parabeniza todos os times que aderiram à ideia e participaram. E a gente segue com os trabalhos. Temos organizando a próxima etapa das Olimpíadas Escolares. Estamos também com as inscrições ainda abertas do nosso Campeonato Rural de Bocha, do Outubro Rosa, do Novembro Azul, já estamos organizando também, e temos inscrições abertas também do Municipal de Vôlei Misto. Então, é motivo de muita alegria a gente poder trabalhar e organizar tantas competições, que é o que a gente sempre falou, que a gente tentaria olhar para todos os públicos, para todas as modalidades esportivas, dentro do que nos fosse possível realizar, a gente ia tentar realizar. Então é um motivo de muita alegria e eu agradeço a todos que nos procuram, dando ideias, dando sugestões e até mesmo as críticas, que as críticas positivas nos fazem crescer cada vez mais. A gente sabe que agradar todo mundo a gente nunca vai conseguir, mas o nosso esforço é para que sim, que a gente tente agradar toda a população sananduvense, todas as equipes que vêm das competições abertas para cá, que sejam bem recebidas e que acima de troféu e medalha, o esporte seja esse ambiente que a gente tanto preza, de educação, disciplina, respeito, amizade e que as famílias possam conviver. Então, a gente preza muito para que o exemplo seja construído através de boas atitudes. Então, a gente está contente aí com os trabalhos realizados pelo departamento, e eu só tenho a agradecer à equipe, aos colegas de trabalho, que estão fazendo um baita trabalho aí. Então a gente deseja aí uma ótima semana farroupilha a todos, que o amor farroupilha, o amor à nossa tradição, à nossa cultura, seja cultivado cada vez mais, a nossa cultura que é diferenciada, é muito bonito. Então a gente tem a possibilidade de assistir o que o CTG está fazendo aqui, se apresentando, então a gente é contemplado com o CTG 12 Braças também, preciso nomeá-los aqui. Então, é um ambiente família, é um ambiente pensado com carinho. Então, a Semana Farroupilha também está aqui sendo preparada e cuidada com muito amor e carinho. Edson, obrigado pelo espaço, obrigado pela parceria de sempre. Desejar um ótimo final de semana que está por vir. Um forte abraço e até semana que vem.
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2: A educação previdenciária tem uma importante função na capacitação e disseminação de informações voltadas a gestores, conselheiros e beneficiários em relação aos regimes próprios de previdência social. A Comissão Permanente de Matérias Previdenciárias, CPMPREV, do Tribunal de Contas do Estado do Rio Grande do Sul, TCRS, busca trabalhar em programas de formação para abranger todas as etapas da vida funcional dos servidores públicos, desde a entrada no serviço público até a aposentadoria. O auditor de controle externo do TCRS, Henrique Sitiá, que também é o coordenador da CPMPREV, explica a importância da propagação de informações sobre o assunto.
3: Educação previdenciária abrange mais questões do que normalmente se pensa. Então, ela vai muito além do que é educação financeira ou mesmo planejamento de vida, planejamento laboral, de carreira. Como ela trata não somente daquilo que a gente tem de dinheiro, de reservas, ela também trata do que a gente pretende fazer no futuro, de como a gente pretende conduzir a nossa vida até estarmos possibilitados de reduzir nosso tempo de trabalho.
2: Henrique Sitiá também salienta que o foco inicial são os servidores do tribunal, mas que isto pode ser expandido a outros servidores.
3: Nesse momento são duas vertentes, assim, nós estamos produzindo um treinamento interno, então, para servidores do próprio Tribunal de Contas, e a ideia é focar nesse momento nos ingressantes. Tivemos um concurso bastante grande, então teremos ainda nesse ano de 2026 e certamente pelos próximos anos um ingresso substancial de novos servidores. Também a gente acredita que devemos falar com outras populações, então tanto com servidores aqui do próprio TCE e, dentro do possível, também colaborar com outros regimes, com outros entes.
2: Ainda segundo o projeto ao TCRS, entre os benefícios práticos da educação previdenciária para os servidores estão o planejamento de carreira, como a identificação do momento de cumprir os requisitos para a aposentadoria voluntária ou especial, e a tomada de decisões conscientes a partir da ajuda para entender a necessidade ou a vantagem de aderir ao regime de previdência complementar. Além disso, outro ponto é a segurança jurídica, no sentido de esclarecer direitos sobre regras de transição, integralidade e paridade em situações em que é aplicável. Agência Rádio Web, produção e reportagem, Diego Abrião.
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4: O Ministério Público do Trabalho no Rio Grande do Sul abriu o edital para selecionar projetos e entidades que poderão receber recursos de destinações financeiras. A iniciativa é da unidade do MPT em Santo Ângelo e está relacionada a um termo de ajuste de conduta firmado com a empresa Alibem Alimentos no ano passado. Ao todo, estão disponíveis pouco mais de R$ 66 mil. Reais. O valor corresponde às parcelas já pagas pela empresa. Os recursos serão destinados a projetos de interesse social. Terão prioridades iniciativas relacionadas à melhoria das condições de trabalho, especialmente em unidades frigoríficas. As entidades interessadas podem se manifestar junto à Procuradoria do Trabalho em Santo Ângelo. O acordo prevê o pagamento total de R$ 1.400.000 pela empresa por danos morais coletivos. O dinheiro é resultado de uma atuação do MPT que identificou irregularidades relacionadas à saúde, segurança e ergonomia dos trabalhadores. Agência Rádio Web, produção e reportagem, Janaína Oliveira.
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5: A Agência Nacional de Aviação Civil, a ANAC, passou a adotar nesta semana novas regras para punir passageiros que descumprem normas de segurança e convivência no transporte aéreo. As medidas incluem multas de até R$ 17.500 e suspensão do direito de embarcar em voos domésticos por até 12 meses. A mudança ocorre em meio ao aumento de registros de indisciplina. Entre janeiro e junho deste ano, foram contabilizadas ao menos 800 281 ocorrências no transporte aéreo brasileiro, sendo 154 com impacto direto na segurança operacional. O número representa um crescimento de mais de 20% em comparação com o mesmo período do ano passado. As novas regras estabelecem diferentes níveis de punição. Infrações consideradas leves, como desobedecer orientações da tripulação, utilizar aparelhos eletrônicos proibidos ou causar tumultos, poderão resultar em advertências e orientações. Já nos casos classificados como graves, a ANAC prevê multa de R$ 17.500 e o encerramento do contrato de transporte com a companhia aérea. Estão nessa categoria agressões verbais, ameaças a tripulantes, danos a equipamentos da aeronave e o ato de fumar durante o voo. As punições mais severas serão aplicadas em situações consideradas gravíssimas, como agressão física à tripulação, tentativa de invasão da cabine de comando, transporte irregular de armas ou explosivos e ações que comprometam diretamente a segurança da aeronave. Nesses casos, além da multa, o passageiro poderá ser impedido de voar por 6 ou 12 meses. Para garantir o cumprimento das medidas, será criada uma lista nacional compartilhada entre as companhias aéreas. Os passageiros suspensos terão a emissão de passagens bloqueada, não poderão fazer check-in e terão o embarque negado durante o período da penalidade. As empresas aéreas também passam a ter obrigação de comunicar os casos à ANAC. As companhias que deixarem de aplicar a restrição quando ela for obrigatória poderão ser multadas em até R$ 70 mil. Da Rádio 2, Milena Abreu.
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7: Vacina contra HPV passa a ser recomendada para crianças vítimas de violência sexual a partir dos 2 anos. A indicação até então para esse grupo tinha início aos 9 anos de idade e até os 45 anos. A orientação do Ministério da Saúde mudou porque aumentou o número de crianças vítimas de violência sexual nessa faixa etária. Dados do Atlas da Violência 2026, elaborado pelo Instituto de Pesquisa Econômica Aplicada, mostram que as notificações de abuso entre crianças de 0 a 4 anos passaram de 1.671 em 2014 para 7.845 em 2024. A partir de agora, meninos e meninas que sofreram violência sexual vão poder receber uma dose da vacina quadrivalente contra HPV depois de avaliação do profissional de saúde responsável pelo atendimento da criança. Mas o imunizante não elimina uma eventual infecção pelo HPV durante o abuso. A vacina protege contra tipos do vírus que a criança ainda não tenha sido exposta e diminui o risco de infecções em exposições futuras. Da Rádio 2, Fabiola Altran.
6: 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Após o intervalo, voltamos com mais informações.
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10: E agora, o tempo e a temperatura. O sul do país tem quinta-feira com nevoeiro pela manhã em todas as três capitais da região, um fenômeno típico desta época do ano. Curitiba amanhece com neblina, evoluindo para céu mais aberto tanto à tarde quanto à noite, com mínima de 10 graus e máxima de 17 graus, a mais baixa entre as capitais do sul. Florianópolis segue o mesmo padrão, com boa melhora ao longo do dia e máxima de 20 graus, a mais alta de toda a região. Porto Alegre também amanhece com neblina, mas o tempo abre rápido, com mínima de 10 graus e máxima de 21 graus. Os ventos seguem entre fracos e moderados em toda a região, com rajadas presentes à tarde e à noite, mas sem previsão de chuva em nenhuma das três capitais do sul neste dia. As informações são do Instituto Nacional de Meteorologia. Sofia Muniz, o tempo e a temperatura.
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12: Eu sou Humberto Ferrer e esse é o podcast Na Bola.
13: Quatro brasileiros entram em campo hoje para os jogos de volta das quartas de final dos principais torneios do continente. Pela Libertadores, 19h no horário de Brasília, o Palmeiras, atual vice-campeão, visita a LDU. Depois de vencer na ida por 1-0, o Verdão jogará pelo empate. O problema é que a partida será na altitude de Quito. Também pela Libertadores, o Corinthians recebe o Estudiantes, às 9h30. Nesse caso, o duelo está aberto. Como na ida deu empate, quem vencer avança e nova igualdade leva para os pênaltis. Já pela Sul-Americana, tem duelo brasileiro, às 7h, entre Atlético Mineiro e Santos. Depois de vencer na ida, o Peixe poderá até perder por 1 de diferença que estará classificado. E hoje ainda tem, às 7h30, um jogo atrasado do Brasileirão, entre Botafogo e Grêmio. Ainda sobre a Libertadores, quem passar de LDU e Palmeiras vai encarar na semifinal o Fluminense. Ontem o tricolor se classificou mesmo com a derrota por 2-1 fora de casa contra o Platense. Já na Sul-Americana, o Vasco vai encarar na semi ninguém menos que o temido Boca Juniors. O time carioca avançou ao fazer 2-0 no Santa Fé, enquanto o Boca, que tinha vencido na ida por 1-0, eliminou o São Paulo no Morumbi na volta com um empate por 1-1.
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19: Meio-dia e 45.
20: 20 graus.
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1: Meio-dia, 53.
2: 20 graus.
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9: Tarde demais!
10: No ar, minha gente, o programa Tarde Demais, a partir de agora, comigo mesmo, Edson da Costa. E aí, tudo bem? Tudo numa boa? Espero que sim! Tarde de quinta-feira, 17 de setembro do ano de 2026, e a gente inicia mais um dia, mais uma jornada por aqui nesta tarde maravilhosa de sol, temperatura de 19 graus, né? Tá friozinho. No sol tá mais ou menos, mas na sombra tá frio. 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Simbora então, meu povo, olha, se você quiser participar da nossa programação, WhatsApp da rádio, deixa eu clicar aqui, vamos abri-lo, olha, já está liberado, tá? Quem quiser participar da nossa programação é fácil demais, 996730977, ok? Positividade, alegria, alto astral e muita música boa, até as 3 da tarde, sob o nosso comando por aqui, ok? 1:08, boa tarde!

na Sana Nova FM. Começamos bem demais a programação de hoje com Os Federais Tiro Certo, PPA com Ana Castela e Adarmon, Humberto e Ronaldo, né? Coração tá demais, eu não vou mais chorar. 1:19

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3: IRS-135 saindo de Passo Fundo, passando pelo trevo, ou melhor, pelo pedágio, né? Em direção ao trevo de Coxilha, Tapejara, Sertão, Estação Urebango até Erechim. Neste momento, temos 5 veículos por minuto, o fluxo é maior de veículos leves. Na 285, Passo Fundo, a Lagoa Vermelha, Vacaria e Ramificações, o trânsito flui normal. Na 285, é maior de veículos pesados. Na 470, Lagoa Barracão, divisa com Santa Catarina, fluxo é maior de veículos pesados também. Na 343, Sananduva, passando por Cacique, São José, Barracão, não tem alteração, o trânsito flui normal e é maior de veículos leves. A 126 também, o trânsito é maior de veículos leves, passando aí pelo trevo de Biaçá, direção Lagoa Vermelha, no trevo da 285, a ligação. Tudo dentro da normalidade. Seguimos o monitoramento online.
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3: 20 graus.
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3: Nota de falecimento. Os familiares, com profundo pesar, comunicam o falecimento de Pedrinha Utilha Ferrari, com 83 anos ocorrido hoje. As homenagens estão sendo realizadas na Capela Mortuária da Funerária São João de Sananduva, na Avenida Rio Branco. A celebração do despedido será realizada hoje, às 15h30, no mesmo local, e logo após o seu sepultamento no Cemitério Municipal de Sananduva. Noticiamos o falecimento de Pedrinha Utilha Ferrari. Serviços fúnebres a cargo da Funerária São João de Sananduva.
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Agora são 13 horas com mais 25 minutos, 1h25. Seguimos por aqui, claro, trazendo a melhor música na sua tarde, né? Tem muita comunicação até as 3.

0: Vamos que vamos, meu povo querido. Olha o Amado Batista, Menininha, Meu Amor, Panda, Ícaro e Gilmar, Humberto e Ronaldo, Colo de Menina e Shot dos Milagres e o Country B, Corpão de Violão. 97. Agora 26 para as duas.
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0: Mínimas em torno de 7 graus durante a madrugada, máxima poderá ultrapassar os 23 graus, não temos previsão de chuva para hoje. Para amanhã, mínimas de 9, máxima de 23 graus, não chove também. E o sábado, mínimas aí em torno de 14, a máxima poderá ultrapassar os 18 graus, tem uma previsão de 40 milímetros de chuva para sábado.
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0: 23 para as duas.
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0: de novo, minha gente. Olha, na programação Indústria Musical, Aviãozinho, Nando Moreno, Quero Falar Com Ela, e o Geninho e Mariana Fagundes, Peão Todo Tatuado. Agora faltam apenas 10 minutos para as 2 da tarde. A nossa primeira horinha quase na finaleira.
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0: Vamos falando do Internacional. Olha, números mostram que queda do Inter após a parada da Copa não condiz com o que vem apresentando. O aproveitamento colorado despencou de 38,8% para 25,9%. Praticamente 10%, né? E o Inter vai enfrentar um São Paulo abalado após a eliminação para o Boca Juniors na Sul-Americana. E ainda Luciano revelou atrasos salariais enquanto Dorival Júnior criticou a atuação. No lado gremista, vice de futebol do Grêmio detonou a arbitragem após derrota para o Botafogo. Uma vergonha. Rafael Lima fez um rápido pronunciamento no Nilton Santos ontem à noite.
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0: Olha a temperatura na marca dos 20 graus no centro da nossa querida e linda Sananduva. Umidade relativa do ar 58%, né? Tá baixa. E a hora? 5 para as 2. E a música na voz da Sabrina Monteiro, abrilhantando a tarde da rádio que todo mundo ouve.
1: Aqui nessa noite, viu?
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0: primeira hora do programa ficou por aqui com o Champion. Eu acabo voltando. Olha, Sabrina Monteiro, Serenata, Seresteiros da Noite, Meu Jeito Louco de Te Amar. Bora fazer aquele intervalo comercial bacana, o recado dos anunciantes, os esportes políticos, e eu volto na sequência. 2:02.
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0: Petrobras anuncia alta de R$1 no diesel, mas novo subsídio mantém preço às distribuidoras. A Petrobras informou que elevará R$1 por litro diesel de venda para as distribuidoras a partir de hoje. Na prática, porém, o valor pago pelas distribuidoras não será alterado devido ao novo subsídio do governo federal no mesmo valor. E a Polícia Rodoviária Federal estabelece regras para evitar bloqueios nas eleições de 2026. Uma portaria conjunta com a Polícia Rodoviária Federal e do Tribunal Superior Eleitoral estabelece regras para a atuação dos órgãos de segurança pública durante as eleições deste ano. O texto prevê restrição e abordagem, ações de policiamento e fiscalização que possam criar obstáculos ao trânsito de eleitores. O primeiro turno das eleições será realizado dia 4 de outubro e segundo, dia 25 de outubro, se houver.
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Vamos que vamos, por mais uma horinha de programa então, por aqui na Sala do FM, a rádio que todo mundo ouve. Bora, meu povo! 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Agora com música, começando assim a segunda horinha, 2h08. Vem comigo!

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0: Olha a temperatura no centro, em Sananduva, gente, na marca aí dos 21 graus. Seguimos, né? Eu vou lembrando vocês, vou lembrar, né, que sábado, a partir das 14h aqui na Sananduva FM, a gente vai ter o programa Sábado Show. Já estou trabalhando, né, na produção do programa Sábado Show. Então se liga aí que sábado, a partir das 14h, tem música, tem informação, vai ter alegria, vai ter muita coisa bacana rolando aqui na programação da Rádio Mais Ouvida.
1: Bora cantar.
0: Chegando por aqui, Gabão Quadros, é Varanda da Vó. Ô, modão chonado, meu povo. Agora 2h22.
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3: Obrigado, tá, meu compadre? Estamos juntos por esse convite maravilhoso.
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2: Olha o brilho de som, travesseiro encharcado. Também o Gustavo Mijotto, com o grupo Menos é Mais, né? Nada com nada, Ramon Quadros com Pablo Paludo, Varanda da Vó. Olha a hora, 27 faltando para as 3.
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2: Foi encontrado um RG em nome de Jone Ribeiro, em frente à Loja Reformare em Sananduva. Mesmo encontra-se na Loja Reformare.
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2: 25 faltando para as 3.
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0: Vamos que vamos, meu povo! 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Agora faltam 22 para as 13 e aqui é uma música melhor do que a outra.
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0: Rafael, Desejo Imortal, Zezé de Camargo e Luciano, do jeito que a moçada gosta. E ainda Léo Magalhães, Norinha. 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

Finalizamos por aqui a edição do Tarde Demais de hoje. Na sequência, nosso colega Jean Martinazzo chega por aí e eu retorno amanhã às 6 da matina. Aqui é um abração do Edson e até amanhã, meu povo!

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16: Muito bem, gente, boa tarde! Estamos chegando para mais uma edição show! Da rádio que todo mundo ouve, 15:08! 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
16: em toda a região! Sejam todos bem-vindos em mais uma tarde. Tem sorteio valendo aqui no programa. É um balanceamento ou uma geometria da mecânica rotora do Beck.

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2: Temperatura na casa dos 21 graus.

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3: 97. Estamos de volta. A melhor da sua tarde. 15 horas e 20 minutos. Sorteio valendo da mecânica rotora do Beck. 996730977 para você concorrer aqui a esse presentaço da sua tarde. Falando também junto com a gente aqui na programação, o seu novo olhar começa com a escolha certa, né, meu querido? 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

0: Cardoso, Thiaguinho e Sérgio Júnior. Faça muito barulho. Thiaguinho!
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2: Diretamente de Belo Horizonte, Luan Cine 2.0. Pãozinho no céu, vai.

Na 97, Fernando e Sorocaba, teus segredos. 15h30, sorteio valendo aqui na tarde. A mecânica rotora do Beck, um balanceamento ou uma geometria. Daqui a pouquinho eu tô de volta.

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6: 15h32, gente. 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
8: Boa tarde, muito boa tarde a todos os ouvintes da Rádio Sananduva. 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
6: Vamos lá então, gente, de volta! 25 para as 4. Em toda a região. Programação top líder de audiência, um balanceamento, uma geometria da mecânica rotora do Beck. Manda o WhatsApp aí o seu nome completo, Fih, pra você concorrer, tá bom? Quem que tá participando aqui? Deixa eu ver. Grande Daniel, seu Maximino, boa tarde. Obrigado pela audiência. A Jenny também, tamo junto. Matheus, é nóis, meu querido. 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
11: É o esqueminha do Max e Luan. 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

0: 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Temperatura na casa dos 21 graus.
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0: Doze minutos faltando para as 4 horas da tarde. 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O sorteio tá valendo aqui na tarde. 996730977 da mecânica rotura do Beck. Um balanceamento ou uma geometria.

97, esse é o Zezé de Camargo Luciano, uma hora e meia aqui na tarde. 16:02, break é rapidão, já já tem RSA News, notícia de hora em hora, tem sorteio valendo aqui na tarde. Ivanete Basso, boa tarde, minha querida, daqui a pouquinho tô de volta.

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6: Informação, a BR-386 no Rio Grande do Sul terá testes de controle de velocidade média. O sistema calcula a velocidade média do veículo entre dois pontos de monitoramento, considerando aí a distância e o tempo percorrido. Nesta fase não haverá multas ou autuações. Três apostas do Rio Grande do Sul ganham mais de 4,4 milhões na Loto Fácil. Professores da rede estadual podem solicitar uniforme até 25 de setembro. E ainda, o orçamento no Rio Grande do Sul para 2027 prevê um déficit de 4 bilhões de reais.
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6: 16:06.

Muito bem, de volta, 16:07. 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Daqui a pouquinho tem sorteio na tarde.

0: na 97, esse é o Chitãozinho Chororó na Castela, com sinônimos 16 e 15. Sorteador aqui, ganhador de hoje, a Ivanete Basso. Alô, dona Ivanete, parabéns, minha querida. Ganhadora, então, do balanceamento ou a geometria da mecânica rotura do Beck.
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12: Na 97 de volta, 16h21, gente, ó, aproveite as ofertas do mês do cliente nas farmácias São João. 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

0: Jorge Matheus, aqui na tarde. Se o amor tiver lugar, ela é linda. Vitinho Imperador, Hugo Henrique Amala. Na 97 é bom demais. Break rapidão, já já eu tô de volta. Na sequência tem a previsão do tempo, gente. Daqui a pouquinho tô de volta. Sai daí não, boa tarde. Chama. Ai, a melhor da sua tarde. Sai daí não.
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0: 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Temperatura neste exato momento, 22 graus. Sol brilha aqui com algumas nuvens, mas não tem previsão de chuva, não. Sexta-feira, o sol brilha aqui para a região também, trazendo 23 de máxima e mínima 9. Já o sábado, tem previsão de pancadas de chuva, podendo trazer até 40 milímetros de chuva. É a previsão para esse, praticamente, início e final de semana.
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0: De volta aqui na tarde, 16h34. Daqui a pouquinho, né, tem o nosso embaixador Galdério, Sandro Dalla Santa, né? Mandando aí a programação da voz do Pampatê. 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E ó, daqui a pouquinho também trazemos o pessoal que tá pedindo aqui. Já convido você também a acessar as redes sociais da Rádio Sarandova FM. Segue lá, gente, tem as informações, tem os vídeos ali, as postagens sobre o Acampamento Farrapo 2026. Segue também lá Podcast Sarandova, o pessoal tá acompanhando, tem as lives bem bacanas que a gente tá fazendo. Então acompanha a gente, segue nós nas redes sociais, tá? Eu não tenho rede social, então não me segue não. 25 faltando para as 5, Luan Santana, Nossa Distância.
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0: Na 97 é bom demais se eu te perdoar. Cleiton Romário com Zé Felipe, Gatilho, Matheus e Cauã, Mala dos Porta-Mala, Gustavo Lima. Break rapidão, já já, daqui a pouquinho, né? O Santo tá chegando por aí, já tá chegando aí. Eita, nós aí. Ai, tá lasqueira, tamo junto. 97.7.
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0: 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O dólar comercial, na verdade, todas as moedas, exceto o Bitcoin, tiveram queda nesse final da tarde, né? O dólar comercial a 5,14, o euro 5,90, dólar turismo 5,34. Bitcoin, com reajuste aí para 0,66%, na atualização, R$ 394.230 na sua venda.

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3: 22 graus.
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3: Vamos lá então, gente. De volta!
1: De ponta!
3: 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Para fechar mais uma edição, vem aí Sandro Dalla Santa. Eu volto amanhã às 3 da tarde. Até mais, meu querido. Beijo do JM, tamo junto.

0: Faz barulho, Goiânia! Tamo junto!
1: Murilo Rubi!
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0: Chegando, moçada, 17 horas e 3 minutos, está começando a Voz do Pampa aqui na Sananduva FM, final de tarde desta quinta-feira, 17 de setembro de 2026, né? Do 266º dia do ano, 38ª semana, 71,2% do ano já se passou, né? Hoje é dia da compreensão mundial. Dia Internacional da Música Country e Dia Mundial da Segurança do Paciente também, né? Vamos conferir a fase da Lua. Estamos indo à Lua Nova, amanhã, dia 18, inicia a Lua Crescente. Tempo tá bom na Sananduva, dia bonitaço hoje, temperatura nesse momento aqui no centro 21 graus e 2 décimos, umidade relativa do ar em 62%. Bueno, a partir de agora, então, até às 19 horas, comigo, Sandro, no oferecimento da Ruraltec São José do Ouro, Vicato Alimentos, alimentando gerações, Super Simionato. 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

0: Eu e o Campo, Guto Gonzalez. Ele de Chamamé, né? E o Grupo Galderiaço de Alma Campeira, nós iniciamos a programação de hoje da Voz do Pampa desse final de tarde, né? Desta quinta-feira, né, moçada? 17 horas, 12 minutos e meio. Ouça o recado dos nossos anunciantes e patrocinadores, já retornamos com mais música. E se você quiser participar também, temos o nosso WhatsApp, 99673-0977.
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0: Em Sananduva, 20 graus.
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0: E seguimos com a Voz do Pampa, 17 horas 18 minutos, 5 e 18, no seu finalzinho de tarde desta quinta-feira, né? Estamos aí na Semana Farroupilha, semana vai atroteando, né, moçada? E até às 19 horas, o melhor da música do Rio Grande. E o Rio Grande do Sul teve temperaturas abaixo de zero pelo terceiro dia seguido, nesta quinta-feira, com o registro de marcas negativas em regiões serranas do sul e do nordeste do estado. Mostram os dados consultados pela Metsul Meteorologia, né? De acordo com os dados da rede de monitoramento, somente dois municípios gaúchos que contam com estações meteorológicas registraram temperaturas mínimas negativas hoje cedo. Número inferior aos seis de ontem, né, e 5 de anteontem. As estações de monitoramento indicaram mínimas hoje cedo de 0,7 graus negativos em Pedro Machado, na Serra do Sudeste, e de menos 0,4 em São José dos Ausentes, né, nos campos de cima da serra. O Rio Grande do Sul registra agora 7 dias com temperaturas negativas em setembro. Fez 1,2 abaixo de zero em Pinheiro Machado no dia 5, menos 2,2 novamente em Pinheiro Machado no dia 6, menos 6,8 em São José dos Ausentes no dia 7, que foi o dia mais frio do ano, né? Segundo a meteorologia, no último dia 7 de setembro. Menos 1,6 em Soledade no dia 8, menos 3,1 em Pinheiro Machado no dia 15, menos 1,8 em Monte Alegre dos Campos ontem, dia 16, e menos 0,7 em Pinheiro Machado hoje, né? Trata-se de um dado relevante porque setembro não costuma ter um número alto de dias com marcas negativas no Rio Grande do Sul. Setembro nesse ano já iguala o número de dias com mínimas abaixo de zero em julho. O indicativo de julho foi menos frio do que o habitual e setembro está sendo mais frio, né? Mas a sequência de dias frios está terminando, uma vez que a influência de um centro de alta pressão associado ao ar frio cessa, né, no final desta semana, e há previsão de volta da chuva ao sul do Brasil com risco de altos volumes entre o final desta semana e o começo da próxima. E também estamos encerrando aí, né, o inverno, já está chegando aí a primavera e nos próximos dias, né? Aí, marcas negativas hoje também em várias regiões do estado, vários municípios, né, que têm as estações climatológicas. 17h21. Lá onde eu morava, os monarcas.

0: Zé Cláudio Machado, Cantar Galponeiro e Os Monarcas, Lá Onde Eu Morava. Ouvimos nesse bloco na voz do Pampa, né? Mais duas marcas velhas de fundamento, né? 17h27, você pode solicitar sua música também e estender seu chasque aí, né? Nosso WhatsApp está à sua disposição, 996730977. Vamos trazendo nesse bloco informações do agronegócio.
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0: E o Rio Grande do Sul recebeu nesta semana uma missão técnica da Coreia do Sul para avaliação da cadeia produtiva de suínos. A programação incluiu visita a uma granja comercial na região do Vale do Taquari para verificação dos sistemas oficiais de defesa sanitária animal e de procedimentos adotados na produção destinada ao mercado externo. A missão é coordenada pelo Ministério da Agricultura e Pecuária, o MAPA, e foi acompanhada por técnicos do Departamento de Vigilância e Defesa Sanitária Animal, entre outros órgãos. Na propriedade, a delegação conheceu as medidas de biosseguridade adotados, os procedimentos de rastreabilidade dos animais, os protocolos de controle sanitário e as ações de vigilância realizada pelo Serviço Veterinário Oficial. E preço do suíno reage após semanas de pressão com aumento da demanda, né? Carcaça e animal vivo registram valorização com aquecimento das vendas. Movimento ocorre após período marcado por excesso de oferta e cotações baixas. China deve retomar compras de carne brasileira entre outubro e novembro, avalia a ABIEC. E a União Europeia avança para retomar compras de frango do Brasil. E cenário político e câmbio ampliam cautela do sojicultor e desafiam decisões do campo. Impactos das taxas de juros, do dólar e do clima na comercialização e nos custos da nova safra de soja estão em evidência. E o preço médio praticado hoje aqui na região, a saca de 60 quilos da soja, R$ 145,00, o milho R$ 64,00. 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
0: 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Estamos mateando, né, moçada? E já que a gente falou em agronegócio, né, e no momento agro, convidar você para ouvir a entrevista que a gente realizou hoje pela manhã dentro do programa Estúdio Atualidades. Você que não acompanhou no rádio, ela está lá no nosso podcast, né, acessando sananduvafm.com.br. A entrevista com o Amaury Pivotto, chefe do Escritório Municipal da Imater de Sananduva. Uma importante entrevista, batemos um papo aí sobre o agronegócio, né, sobre as culturas de inverno, as projeções para as culturas de verão e assuntos, né, relacionados aí às lavouras, né, o clima também, né, e você pode acompanhar lá no nosso portal sananduvafm.com.br, no podcast entrevista com o chefe do escritório da Imater de Sananduva, Amaury Pivotto. Abraço ao seu amigo Amaury e mais uma vez agradecemos a sua presença aqui nos estúdios da Sananduva FM. Hoje pela manhã esteve com a gente então ao vivo no Estúdio Atualidades. Remexendo o passado, Grupo Cordiona. 17h37. É, bom final de tarde. Seguimos no mate caprichado. 18 graus e meio agora a temperatura, né? Baixou um pouco.

0: Ele é Grupo Renascença e o Bacu do Dia a Dia da Fazenda e também o Grupo Cordiona e o Valseado remexendo o passado, né? Faltando 17 minutos para as 18 horas, temos informações do trânsito neste bloco. 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
0: 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Informa a temperatura. 18 graus.
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0: Nesse momento estão passando no posto de pedágio de Coxilha, sentido Passo Fundo Erechim, na RS-135. Informações aí do portal da EGR, Empresa Gaúcha de Rodovias, de 6 a 8 veículos por minuto. O trânsito é moderado, né, nos dois sentidos neste trecho. Muito cuidado e muita atenção, né? Também trânsito moderado a intenso na BR-285, na região de Passo Fundo. E o engavetamento envolvendo 3 veículos deixou uma pessoa ferida na RS-135 na saída de Passo Fundo para Coxilha na manhã de hoje. Envolveu 2 Fiat Strada, uma colidiu na traseira da outra e também um veículo, um automóvel Mercedes-Benz com placas de Tapejara. Uma pessoa que estava na Fiat Strada de uma empresa que envolvida, né, no acidente ficou ferida e precisou ser encaminhada para atendimento hospitalar pelas equipes do socorro. E em Tapejara, adolescentes ficam feridas em acidente entre carro e moto elétrica. A colisão aconteceu no início da tarde de hoje, próximo à Escola Severino Dalzotto.
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0: 10 minutos para as 18 horas, logo mais teremos informações e mais uma edição do RSA News, para você ficar bem informado, né? Acompanhe com a gente então e pode participar, solicitar sua música, mandar seu recado, né, moçada? Bom final de tarde para você. Seguimos mateando e trazendo Luiz Marenco, um vistaço na tropa.

0: Nicole Carrion e Os Ribeiros, né? O Fio da Meada. Se acabou. E um vistaço na tropa aí com o Luiz Marenco. Eita, né? 2:18, arrematamos a primeira hora do programa de hoje. Você está na companhia da Sano do VFM, o melhor da música do Rio Grande, né? Na voz do Pampa, estamos em plena semana farroupilha, né, tchê? E vamos até às 19 horas com a voz do Pampa. Temos informações, mais uma edição do RSA News. Enquanto você vai mateando, vai ouvindo a música gauchesca e vai ficando bem informado também com a gente, né?
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10: Muito bem, mais uma edição do RSA News atualizando as principais informações, né, nas últimas horas, nesta quinta-feira. Lula anuncia reajuste no Bolsa Famílias às vésperas das eleições. Valor mínimo sobe para R$ 691. Votar nas eleições de 2026 vale como prova de vida para o INSS. Flávio Bolsonaro nega a ajuda dos Estados Unidos nas eleições brasileiras. O presidente do Supremo adia julgamento sobre a atuação de André Mendonça no caso Master, previsto para o dia 23. Nada tenho a temer. Ninguém me amedronta, diz o ministro André Mendonça em meio à crise do Supremo. Trabalhadores da Caixa Econômica decidem na próxima semana sobre fim da greve. Tragédia na Serra Gaúcha. Menino de 11 anos morre após ser atingido por goleira em escola. Exportações da indústria gaúcha crescem 19% em agosto. Ministério Público, junto ao Tribunal de Contas da União, pede cautelar para suspender decreto que aumentou o valor do Bolsa Família. A medida busca suspender aumento de 15% no valor do benefício, implementado a 17 dias do primeiro turno eleitoral. E reajuste do Bolsa Família visa ativos eleitorais e evidencia preocupação. Defesa de pai de Vorcaro cita impasse no STF e pede soltura. Mais informações também serão do vfm.com.br.
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10: Agora 18:02.
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10: Vamos iniciando a segunda hora então do programa de hoje, né? A Voz do Pampa, 18h05, seu final de tarde, né? Desta quinta-feira, amanhã já é sexta, mais início de final de semana. Logo mais a gente atualiza aí a previsão do tempo também. Tem mudança no tempo, o retorno das chuvas. 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Logo mais, 18h30, tem mais uma edição então da previsão do tempo. Vamos atualizando para você. Paleteada, César Oliveira e Rogério Melo. Baixou um pouquinho a temperatura, né? 17 graus.

0: Ele chama man, é Lida de Costeiro aí com os Serranos e a voz do Walter Moraes, né? Quando era o vocalista aí do clube, do grupo, né? E o César Oliveira e Rogério Melo, Paleteada, né? 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
0: 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Popular Borso, tá de aniversário hoje, né? Completando em mais uma primavera, né? Abraço aí, Borso. Felicidades para ti, em nome de todo o timaço aí do Super Simeonato. É o vivente que é o agregado do Hortifruti aí, né, Caio? Um abraço, Glad. Felicidades para ti aí. Mano Lima, panela de gato.

0: E olha quem é feio, nem coragem não tem, né? Barbaridade. João de Almeida Neto, do saudoso Gildo. Homem feio sem coragem não possui mulher bonita, né? Assim falava saudoso Gildo de Freitas. E o Mano Lima, panela de gato. Agora 18h30, você está em companhia da Sananduva FM, a rádio que todo mundo ouve, né, moçada? E o melhor da música do Rio Grande. E nesse bloco a gente atualiza aí a previsão do tempo, né? Dá uma conferidazinha no tempo, então. Fique com a gente aí.
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2: 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Amanhã, sexta-feira, início de final de semana, tempo bom, apenas com variação de nuvens, né? Alguns períodos pode ter mais presença de nebulosidade, mínimas ficam em torno de 8 a 9, máximas de 22 a 23 graus. Sábado será de tempo nublado com chuva, olha, está prometendo de 45 a 60 milímetros para sábado, mínimas em torno de 15, máximas de 18 a 20. Domingo, também teremos tempo nublado e chuvoso, de 10 a 20 milímetros de chuva. O sol pode aparecer entre nuvens à tarde, mínimas 15, máximas de 23 a 25 graus aí para fechar o final de semana, no domingo, né, no dia 20 de setembro, dia do gaúcho. Agora em Sananduva, a temperatura está em 16 graus e meio.
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8: 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Lá no Velho Pontão, saudoso Porca Véia, né?

0: Dante Ramon Ledesma, chucros desejos e o saudoso Porca Véia lá no velho pontão, né? 15 para as 19, a voz do Pampa. E a gente traz informações da dupla Grenal.
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8: Em Sananduva, 15 graus.
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8: Principais destaques da dupla Grenal. Começamos com o Inter. Colorado é punido pela FIFA com um segundo transfer ban em menos de 30 dias, né? Recuperado, o lateral volta a treinar pelo Inter e deve ser titular contra o São Paulo. Bruno Gomes havia sido baixo, né, na atividade de ontem, quarta-feira. Colorado volta a campo sábado às 21 horas no Morumbis, em São Paulo, contra o São Paulo. E no Grêmio, e Renato Portaluppi apresentado como novo técnico gremista. E define, né, a primeira mudança no Grêmio. Tricolor aposta em evolução física após parada para a data FIFA, né? E gol do Grêmio contra o Botafogo foi anulado por 1 centímetro, diz a CBF. E risco de rebaixamento do Grêmio aumenta após derrota para o Botafogo, né? O Grêmio perdeu na noite de ontem por 3-2 em jogo atrasado. E volta a campo domingo às 11 horas da manhã contra o Palmeiras na Arena.
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1: Vamos encerrando a nossa programação de hoje, né? 7 minutos agora para as 19 horas. Agradecendo os nossos patrocinadores e pela parceria, nossos anunciantes, e você que ouve sempre a Sana do VFM, sempre acompanha a gente através aí da sintonia do seu rádio 97.7 ou pelo nosso app, né, nosso aplicativo, ou também no sanadovfm.com.br. Uma ótima noite de quinta-feira, amanhã a gente retorna com mais o programa Voz do Pampa, a partir das 5 horas da tarde, né, 17 horas. Mas eu volto mais cedo, às 9, com o Estúdio Atualidades. Com um abraço, Sandro. E o João Chagas Leite, saudoso João Chagas Leite, Desassossegos. Até mais.

0: Observatório Nacional. 18 horas, 59 minutos, 30 segundos.
1: 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É hora de noticiar os fatos que ajudam a construir um novo país. Direto dos estúdios da Empresa Brasil de Comunicação, em Brasília, vem aí a Voz do Brasil.
2: Em Brasília, 19 horas.
1: Está no ar a Voz do Brasil. As notícias do governo federal que movimentaram o país no dia de hoje.
3: Olá, boa noite.
2: Boa noite para você que nos acompanha em todo o país.
3: Quinta-feira, 17 de setembro de 2026.
2: Vamos aos destaques do dia.
3: Ação contra o comércio de celulares irregulares.
2: Operação Última Chamada tem como alvo cerca de 200 estabelecimentos comerciais em 15 estados. Luana Karen.
4: 50 inquéritos policiais foram instaurados. Também foram realizadas prisões em flagrante e 635 aparelhos celulares foram recuperados.
3: Semana Nacional de Trânsito traz como tema Desacelere, seu bem maior é a vida.
2: E especialistas discutem como a ciência pode atuar a serviço da vida nas ruas brasileiras. Cleide Lopes.
5: O objetivo é transformar conhecimento científico em prevenção.
3: ECA Digital completa um ano.
2: Estatuto trouxe novas regras para que as plataformas digitais garantam a proteção de crianças e adolescentes na internet.
3: Os principais avanços são destacados em entrevistas por IAG Miola, diretor da Agência Nacional de Proteção de Dados.
6: Uma mensagem central dessa legislação para as plataformas digitais que, a partir de agora, elas têm um dever de atuar preventivamente para evitar que danos e riscos para crianças e adolescentes sejam consumados.
2: Hoje, na apresentação da Voz do Brasil, eu, Mariana Jungmann e Nazi Brum.
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2: Uma operação em 15 estados para desarticular o comércio de celulares roubados.
3: Numa primeira fase, foram enviadas notificações a pessoas que compraram aparelhos com notificação de roubo no programa Celular Seguro.
2: Com base nessas informações, foi montada a Operação Última Chamada, com foco nos comerciantes que estavam vendendo esses aparelhos.
4: Pelo menos 200 estabelecimentos comerciais localizados em 15 estados foram alvo da segunda fase da Operação Última Chamada, voltada ao enfrentamento de irregularidades relacionadas à venda de aparelhos celulares. O ministro da Justiça e Segurança Pública, Wellington César Lima e Silva, destacou que a operação pretende quebrar a cadeia que envolve o roubo e o furto de celulares.
7: A única forma de combatermos o crime organizado, bem como outras modalidades de criminalidade comum, é exatamente através dessa atuação integrada de todos os órgãos.
4: Como resultado da ação desta quinta-feira, 50 inquéritos policiais foram instaurados. Também foram realizadas prisões em flagrante e 635 aparelhos celulares foram recuperados. Cerca de 280 policiais participaram diretamente da operação nos 15 estados. O secretário nacional da Receita Federal, Robson Barreirinhas, alertou que os consumidores devem consultar o e-mail do aparelho sempre que for comprar um aparelho celular por meio do site ou do aplicativo Celular Seguro. O e-mail é o número de identificação único e global, que funciona como o CPF de um telefone celular. Segundo Barreirinhas, essa consulta deve ser efetuada mesmo no caso da compra de celulares novos.
7: Esse cuidado tem que ser feito também na aquisição de celulares novos em lojas não tão conhecidas, porque em uma das ações aqui nós encontramos caixas de celular novo, caixa vazia. Para que serve isso? Muitas vezes para esquentar o celular roubado. Às vezes, mesmo com aparência de novo, é importante que o cidadão, quando não seja de uma loja conhecida, verifique o e-mail para ver se aquilo lá não é produto de roubo.
4: Já a recomendação para os cidadãos que tiveram o celular roubado é que indiquem os dados do aparelho na plataforma Celular Seguro. Seguro. Na internet, o site Celular Seguro pode ser acessado pela conta gov.br. Já o aplicativo está disponível para baixar de graça nas lojas de aplicativo para celulares. Reportagem Luana Karen.
2: E as Forças Integradas de Combate ao Crime Organizado, as FICOS, divulgaram os resultados da Operação Força Integrada 4, de combate ao tráfico de drogas e de armas, à lavagem de dinheiro e a organizações criminosas violentas.
3: Foram cumpridos em 20 estados 173 mandados de busca e apreensão, além de 137 prisões.
2: Também foram apreendidos 18 veículos avaliados em R$1,5 milhão, além de 7 armas de fogo, 49 munições, 11 quilos de cocaína e 90 quilos de maconha. Os bens bloqueados somam R$510 milhões.
3: As FICOS estão presentes em todo o país, com 41 unidades que promovem o compartilhamento de informações de inteligência e atuação integrada.
2: Uma oportunidade para empresas privadas ou públicas que estão com pendências na Receita Federal.
3: Até o dia 10 de novembro, elas poderão ajustar os pagamentos de PIS, PASEP e COFINS sem a incidência de juros de ofício.
8: A regularização é destinada a empresas privadas, órgãos públicos e entidades sem fins lucrativos, que pagam PIS, PASEP e COFINS. A iniciativa faz parte da ação de regularização de créditos da Receita Federal e busca o ajustamento espontâneo das obrigações tributárias. De acordo com a Receita, existem inconsistências que somam R$1,3 bilhão. Os avisos para regularização foram enviados pelos Correios e para a Caixa Postal do Contribuinte no portal ECAC, o Centro Virtual de Atendimento. Para fazer a regularização, não é preciso comparecer às unidades da Receita, nem enviar comprovação das retificações. O prazo para que esses contribuintes façam os pagamentos sem a incidência de juros de ofício vai até o dia 10 de novembro. Após essa data, a Receita Federal vai realizar novas verificações e os contribuintes que não efetuarem os pagamentos serão fiscalizados. Na última edição dessa ação, foram regularizados R$900 milhões. Thaísa Vitória para a Voz do Brasil.
2: Há um ano, o Brasil dava um passo importante para garantir os direitos das crianças e adolescentes. Era sancionado o ECA Digital.
3: Inspirado no Estatuto da Criança e do Adolescente de 1990, que foi um marco para a proteção dos pequenos, o ECA Digital trata das obrigações das plataformas com a segurança deles, também no ambiente virtual.
2: Mais cedo, eu conversei com o diretor da Agência Nacional de Proteção de Dados, IAG Miola, sobre os avanços desse novo marco legal e as mudanças que estão sendo implementadas para uma navegação mais saudável nas mídias digitais. Acompanhe. Diretor, bem-vindo à Voz do Brasil para a gente falar desse marco que é a criação do ECA Digital, né? O que, que o senhor destaca como principais avanços trazidos por essa legislação ao longo desse período?
6: Tem uma mensagem central dessa legislação para as plataformas digitais, que é que a partir de agora elas têm um dever de atuar preventivamente para evitar que danos e riscos para crianças e adolescentes sejam consumados, para que eles aconteçam nas plataformas digitais. Então, é um dever de agir de maneira preventiva e proativa. As plataformas têm que, desde a concepção do produto que oferecem para crianças e adolescentes, durante toda a operação desse produto, tem que tomar conta, né, tem que tomar medidas para que esse produto seja muito seguro para crianças e adolescentes. Isso se concretiza em uma série de obrigações que essa legislação cria para as plataformas digitais no Brasil. Então, por exemplo, as plataformas com o ECA Digital passam a ter um dever de adotar medidas que evitem que crianças e adolescentes sejam expostas a conteúdos ou práticas que podem colocar em risco a sua integridade física, como práticas conhecidas de incentivo ao suicídio ou automutilação. Uma outra obrigação muito concreta que o ECA Digital traz é o dever das plataformas digitais de prevenirem que o uso da plataforma ou do serviço digital seja compulsivo, excessivo por crianças e adolescentes. Então, há um dever aqui de mudar, né, incentivos que as plataformas às vezes fazem para um uso para as crianças e adolescentes ficarem conectadas excessivamente, né, de maneira, ou seja, são medidas para evitar o vício nas plataformas digitais. Um outro exemplo são obrigações das plataformas garantirem que crianças e adolescentes tenham contato apenas com conteúdos que sejam adequados à sua idade. Né? E para mencionar um último exemplo aqui de uma obrigação das plataformas digitais criadas pelo ECA Digital, está a obrigação de que as plataformas ofereçam mecanismos de supervisão parental. O que significa isso? Ferramentas para que os pais, as mães, os responsáveis por crianças e adolescentes consigam acompanhar o uso das redes sociais e das plataformas em geral por crianças e adolescentes e fazer escolhas para que esse uso seja o mais seguro para essa criança e para esse adolescente. Então, por exemplo, limitar, né, ferramentas que permitam ao pai ou à mãe limitar o contato da criança ou do adolescente com estranhos, ferramentas que permitam limitar o tempo de uso e assim por diante.
2: Grande parte dessas obrigações está ancorada na questão da aferição da idade, né? Para que essas políticas sejam implementadas, é preciso fazer a aferição da idade. E está correndo o prazo para as plataformas se adequarem a isso. O que elas precisam fazer até o início do ano que vem?
6: Para cumprir uma obrigação que eu mencionei aqui, de garantir que crianças e adolescentes tenham contatos com conteúdos que são adequados à sua idade, a plataforma precisa saber se o usuário é ou não uma criança ou um adolescente. Então precisa aferir a idade deste usuário. E o ECA Digital dá uma mensagem muito clara, principalmente para aqueles conteúdos, produtos e serviços que são considerados proibidos para crianças e adolescentes do ponto de vista da lei brasileira. Então, o álcool, o tabaco, as bets, né, os serviços de aposta, os conteúdos pornográficos, isso é considerado pela lei brasileira proibido para menores de 18 anos. Então, o que o ECA Digital, nesse caso, faz é proibir aquela autodeclaração. Então, o ECA Digital diz, ó, não funciona mais simplesmente ter aquela mensagenzinha de dizer eu tenho mais de 18 anos e poder acessar. Tem que ter um mecanismo que funcione de maneira adequada e efetiva. O que a NPD fez quando o ECA Digital entrou em vigor em março desse ano foi estabelecer um cronograma para que as plataformas consigam se adequar a essa obrigação, porque ela é uma obrigação também tecnicamente complexa, né? Então a NPD já em março desse ano publicou uma série de orientações para as empresas dizendo o que a gente espera desses mecanismos que vão ser adotados, que vocês devem adotar para aferir a idade, é que eles tenham algumas características, que eles sejam confiáveis, como diz a lei brasileira. O que significa isso? Eles têm que ter acurácia, ou seja, eles têm que acertar a idade do usuário, né? Então, eles têm que ter alguma confiabilidade de que eles vão analisar de maneira adequada qual é a idade daquele usuário. Outra característica que a NPD diz que é importante é eles têm que ter robustez. O que significa isso? Não pode ser fácil fraudar esse mecanismo, senão ele não vai ser efetivo. Então, a gente viu alguns, né, sair na imprensa antes mesmo do ECA Digital entrar em vigor, exemplos de crianças ou adolescentes que simplesmente, por exemplo, no mecanismo de aferição de idade que faz o reconhecimento facial, pintam uma barba para se passar por uma pessoa adulta. Se o mecanismo de aferição de idade não consegue identificar que isso é uma fraude, esse é um mecanismo que ele não é confiável. E tem que ser mecanismo também, outra característica importante, que respeitem a privacidade, que protejam os dados dos usuários. Então, a NPD começou orientando as plataformas sobre de que maneira elas devem adotar esses mecanismos. E o que a gente está fazendo desde março agora é detalhar esses requisitos técnicos para que as plataformas saibam exatamente o que a NPD, que é o órgão regulador responsável por fiscalizar essa obrigação, espera das plataformas. E a NPD também já começou a fiscalizar. Então, a gente já começou uma fiscalização, que a gente chama de monitoramento, que é para saber em que medida as empresas estão se adequando a essas obrigações. Quando o detalhamento técnico do que a NPD espera em relação a essa obrigação de aferição de idade estiver pronto, e a gente espera que isso aconteça nas próximas semanas, a NPD vai entrar numa nova fase, que é uma fase de fiscalização, aí eu diria a todo vapor, que daí todo mundo sabe o que se espera, todas as plataformas sabem o que se espera dos mecanismos de aferição de idade, e aí a NPD vai começar a cobrar integralmente o cumprimento dessa obrigação. A gente já está monitorando, ou seja, já estamos acompanhando quem está adotando e estamos em diálogo com quem ainda não adotou e tem que adotar esse mecanismo de verificação de idade para entender como é que essas empresas estão planejando cumprir a lei, já que conforme o cronograma que a NPD divulgou, a partir de janeiro do ano que vem haverá uma cobrança muito intensa de que esses mecanismos estejam plenamente em funcionamento no nosso país.
2: E tem um outro prazo vencendo hoje também, que é o dos relatórios de transparência que eles têm que apresentar, né? Quais são as informações que têm que estar nesses relatórios?
6: Perfeito. Esses relatórios de transparência são algo também muito importante, uma obrigação nova que o ECA Digital trouxe para as plataformas. E é uma obrigação muito relevante, eu diria, porque é a maneira pela qual o ECA Digital obriga as empresas a prestarem contas de como é que elas estão atuando para cumprir todas as obrigações do ECA Digital. E hoje, como você muito bem ressalta, é o prazo que a NPD determinou para as empresas fazerem a publicação, pela primeira vez no Brasil, desse relatório de transparência. Quem é que tem que publicar esse relatório de transparência de acordo com a lei? todas as empresas ou plataformas que tenham pelo menos 1 milhão de usuários que sejam crianças e adolescentes. E tem a obrigação de publicar um relatório de transparência nos seus próprios sites em português, para que todos os usuários no Brasil consigam compreender, contendo informações como quais são os canais de denúncia disponíveis dentro dessa plataforma para receber denúncias e como é que essa plataforma processa eventuais denúncias, né, de violações que estejam acontecendo dentro da plataforma. Outra informação que precisa conter esse relatório de transparência. As empresas vão ter que mostrar dados sobre quantas denúncias recebem, como é que processam, né, essas denúncias, como é que moderam conteúdos, como é que fazem a moderação de contas, né, se decidem, por exemplo, bloquear determinados usuários por desrespeito às regras da plataforma ou às regras do ecodigital, como é que isso funciona. E um terceiro conjunto de informações também muito importante que deve constar nesse relatório de transparência diz respeito à avaliação de impacto das plataformas sobre os seus próprios serviços, ou seja, as plataformas vão ter que publicar ou publicizar quais são os principais riscos que identificam nos seus produtos e serviços para crianças e adolescentes. Então, é um conjunto de informações muito importante para que a sociedade brasileira como um todo consiga acompanhar de que maneira as plataformas estão se adequando e cumprindo essas obrigações criadas pelo ECA Digital no Brasil.
2: Muito bem, nós conversamos com o IAG Miola, diretor da Agência Nacional de Proteção de Dados. Muito obrigada, diretor, pela sua entrevista à Voz do Brasil.
6: Obrigado.
3: Empresas de transporte que pagarem abaixo do peso mínimo do frete agora correm o risco de serem punidas?
2: A Agência Nacional de Transportes Terrestres, a ANTT, vai suspender o registro das transportadoras que descumprirem de forma recorrente o valor do frete.
9: A Agência Nacional de Transportes Terrestres, a ANTT, iniciou os procedimentos para suspender cautelarmente empresas que descumprem de forma reiterada o piso mínimo do frete rodoviário. A suspensão do Registro Nacional de Transportadores Rodoviários de Cargas, o RNTRC, vai ser publicada no Diário Oficial da União e terá efeito 72 horas depois. O prazo pode variar de 5 a 30 dias para empresas que acumularem mais de 4 autuações em datas diferentes, no período de 6 meses, quando houver risco de continuidade das irregularidades. A fiscalização foi reforçada por novas regras que ampliaram o controle das operações de transporte. A repetição das infrações também pode levar ao cancelamento do RNTRC por até 2 anos e a multa de até R$1 milhão. As medidas não se aplicam ao transportador autônomo de cargas que atua exclusivamente como contratado. Claudimário Carvalho, para a Voz do Brasil.
2: A Semana Nacional de Trânsito começa amanhã, 18 de setembro.
3: O tema é Desacelere, seu bem maior é a vida.
2: Este ano foi feito um debate de como colocar a ciência a serviço da vida no trânsito.
3: O objetivo é traçar novas estratégias para diminuir os acidentes de trânsito no país.
5: Os acidentes de trânsito causam cerca de 1.200.000 mortes por ano no mundo, segundo a Organização Mundial da Saúde. E o Brasil ocupa o segundo lugar no número de óbitos por esses sinistros. Durante a abertura da Semana Nacional de Trânsito, especialistas em trânsito e segurança viária nacionais e internacionais discutiram pela primeira vez como colocar a ciência a serviço da vida no trânsito. Os técnicos vão usar como ponto de partida dados do Centro Nacional de Estudos de Sinistros de Trânsito na investigação preventiva de acidentes graves. Criado em maio, o SINEST é inspirado no modelo do CENIPA, que investiga acidentes aeronáuticos. Para o ministro dos Transportes, Jorge Santoro, o objetivo é transformar conhecimento científico em prevenção.
10: O CENIPA é referência não só no Brasil, mas no mundo inteiro, e a gente foi beber dessa experiência para a gente poder avançar num novo ciclo de estudos em que a gente consiga produzir materiais fundamentais para a gente avaliar o que precisa ser feito para a gente poder ter uma agenda de correção. O trabalho nosso aqui é identificar as causas, buscar novos caminhos para resolver esses problemas e para a gente evitar novos acidentes.
5: A ideia é abrir um espaço de diálogo, cooperação e construção conjunta para aproximar experiências internacionais da realidade brasileira. Para o secretário nacional de trânsito, Adroaldo Catão, com o Centro Nacional de Estudos de Sinistros de Trânsito, o Brasil inaugura um novo modelo de gestão de trânsito.
11: O debate tem que se dar sobre os dados e até que ponto aqueles dados podem ou não levar a iniciativas A, B, C e analisar as consequências, analisar os resultados. Isso é muito importante.
5: A Semana Nacional de Trânsito 2026 vai de 18 a 25 de setembro, período em que o país amplia a mobilização e a reflexão sobre a segurança viária e sobre a responsabilidade que cada um tem na construção de um trânsito mais seguro. O tema das ações de 2026 é Desacelere, seu bem maior é a vida. Reportagem Cleide Lopes.
2: Bom, como nós ouvimos aí na matéria da Cleide Lopes, o conhecimento científico pode contribuir em diversas áreas da nossa vida. É disso que a gente trata no quadro Ciência na Prática.
3: E hoje o assunto é sobre um inseto fundamental para o equilíbrio da natureza, a abelha.
2: Você sabia que existem milhares de espécies além daquela tradicional que produz mel e tem ferrão?
3: Uma pesquisa da Universidade de São Paulo se dedica a decifrar a evolução desse animal importante para a produção de frutos e reprodução de plantas.
12: Ciência na Prática.
13: Muito além dos zumbidos nos jardins, as abelhas guardam uma diversidade surpreendente de espécies nativas.
14: Eu sou Eduardo Almeida, sou biólogo, professor do Departamento de Biologia da Universidade de São Paulo. A pesquisa que nós desenvolvemos se baseia principalmente no entendimento da diversidade de abelhas. A pesquisa, ela teve, né, para diferentes grupos de abelhas que nós pesquisamos, e eu vou dar uma ênfase, às abelhas como um todo, e as abelhas sem ferrão. Eu acho que nos últimos 30, 40 anos, nós pudemos entender a evolução das abelhas de uma forma como não havia um precedente anteriormente. Mais recentemente, nós tivemos avanços muito importantes da genética e até mesmo de comparações entre genomas de grupos de abelhas. Isso abriu uma janela para a compreensão das diferenças e das similaridades, que foi muito importante para o entendimento da evolução dos seres vivos.
13: Ao cruzarem dados de DNA com a anatomia detalhada dos insetos, cientistas da USP mapearam como as abelhas se transformaram ao longo de milhões de anos, um conhecimento crucial para proteger espécies e garantir a polinização nas lavouras.
14: As abelhas são conhecidas da toda a população, mas normalmente não se entende a quantidade de espécies que existem, as diferenças entre elas. Então foram duas pesquisas similares, né, que buscaram então entender a história evolutiva, produzindo então um avanço, forneceu um norte. E mais recentemente nós fizemos duas publicações que documentaram então as diferenças anatômicas e nos permitem então entender como a anatomia das abelhas evoluiu ao longo dessa história. Essa etapa então concluiu, né, um passo importante da pesquisa proposta, e os desenvolvimentos previstos para o futuro incluem o entendimento de questões específicas, né, a evolução de determinados comportamentos que tem consequências para entendimento da diversidade, as perspectivas para interações desses grupos de organismos com plantas e com outros organismos ao longo do tempo evolutivo.
13: Acompanhe a pesquisa na página da Universidade de São Paulo. E esse foi o Ciência na Prática, com produção de Warby Calil e edição de Edinaldo Júnior. E nosso encontro com o Saber Científico volta na próxima semana. Até lá!
2: O valor da produção agrícola brasileira alcançou mais de 920 bilhões de reais.
3: Os destaques foram para as culturas de soja e milho.
15: 927 bilhões e 200 milhões de reais. Esse foi o valor alcançado pela produção agrícola brasileira em 2025, segundo dados divulgados nesta quinta-feira pelo Instituto Brasileiro de Geografia e Estatística, o IBGE. O valor é 18,4% maior do que havia sido registrado em 2024. O avanço na produção brasileira foi impulsionado por culturas como a soja e o milho, milho, que juntas responderam por quase 90% da produção de grãos do Brasil. Henrique Noronha, analista da pesquisa do IBGE, explica os fatores que influenciaram no resultado.
16: Questões climáticas que propiciaram uma melhor condição na condução das culturas nas principais regiões produtoras. Como as condições climáticas foram favoráveis, a gente teve aumento de produtividade na maioria das lavouras, com exceção de algumas regiões no Rio Grande do Sul e Oeste Paranaense e áreas do Nordeste que sofreram com a seca.
15: O Centro-Oeste superou o Sudeste e assumiu o primeiro lugar no ranking de valor da produção agrícola, com alta de quase 32%, totalizando 288 bilhões de reais. Somente o estado do Mato Grosso foi responsável por quase 18% de toda a produção nacional. Em todo o país, a área colhida foi de mais de 100 milhões de hectares, aumento de 4,2% em relação a 2024. Reportagem Gabriela Noronha.
2: E essas foram as notícias do governo federal.
3: Uma realização da Secretaria de Comunicação Social da Presidência da República.
2: Com produção da empresa Brasil de Comunicação.
3: Fique agora com as notícias do Poder Judiciário e do Congresso Nacional. Uma boa noite.
2: Boa noite e até amanhã.
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18: STF suspende decisão que determinava a execução de emendas parlamentares de 2025 em Teresina, Piauí.
19: Para o STJ, criptomoedas podem ser usadas para pagar obrigações contratuais e variação de valor não é justificativa para invalidar negócio.
18: Acordo de 193 milhões de reais beneficia quase 800 trabalhadores na Bahia.
19: Boa noite, eu sou o Arthur Filho.
18: E eu sou Walter Lima.
19: O Supremo Tribunal Federal suspendeu a decisão que determinava a execução de emendas parlamentares de 2025 em Teresina, no Piauí.
18: A decisão foi do presidente do STF, ministro Edson Fachin, que analisou um pedido de suspensão contra decisão do Tribunal de Justiça do Piauí, que havia atendido à solicitação de um vereador de Teresina para determinar o pagamento das emendas. Carolina Chaves.
20: No Supremo, a suspensão foi pedida pelo município de Teresina, que argumentou o risco de grave lesão à economia pública. O município alegou que o cumprimento da ordem exigiria anular despesas já programadas, podendo comprometer serviços nas áreas de saúde, educação e infraestrutura. Ao acolher o pedido do município, o ministro Edson Fachin verificou que as 9 emendas somam valores que não foram empenhados no ano passado nem inscritos em restos a pagar. Por isso, a execução causaria uma mudança no orçamento deste ano. O presidente do Supremo ressaltou que, embora as emendas parlamentares individuais sejam de execução obrigatória, a implementação precisa seguir as normas legais de planejamento e execução das despesas.
19: É válida a cláusula de contrato que prevê o uso de criptomoedas na compra de bens entre particulares.
18: Para o STJ, o negócio é válido, mesmo que esses aditivos digitais não sejam considerados moeda de curso obrigatório no Brasil como o real. Fátima Uchoa.
21: A vendedora de um carro e de um imóvel ajuizou ação de rescisão contratual e nulidade de cláusulas contratuais que previa uma transferência de um tipo de criptomoeda como parte do pagamento. O Tribunal de Justiça de Santa Catarina determinou a rescisão do contrato de compra e venda do imóvel, mas manteve a validade quanto ao do veículo. No STJ, a relatora ministra Nancy Andrighi apontou que a lei assegurou que esses ativos digitais possuem valor e podem ser usados em pagamentos ou investimentos e, por sofrer variações no poder de compra, as partes devem avaliar os riscos antes de aceitar a criptomoeda como forma de pagamento.
19: Aplicativo e-título passa a enviar alertas com orientações para as eleições 2026.
18: As notificações reforçam informações sobre serviços da Justiça Eleitoral. Rimac Souto.
22: O Tribunal Superior Eleitoral iniciou o envio das notificações oficiais pelo aplicativo e-título. Os alertas orientam eleitoras e eleitores com informações dos serviços eleitorais, consulta aos locais de votação e contribui para o enfrentamento da desinformação. O aplicativo substitui o título eleitoral de papel para quem tem a biometria cadastrada e fotografia no aplicativo e pode ser utilizado como documento de identificação no momento da votação. O e-título está disponível gratuitamente nas lojas oficiais de aplicativos para Android e iOS. É importante manter o aplicativo atualizado e ficar atento aos comunicados oficiais emitidos pelo TSE ao longo do período eleitoral.
19: Acordo de 193 milhões de reais beneficia quase 800 trabalhadores na Bahia.
18: A ação faz parte da Semana Nacional da Execução Trabalhista, mutirão promovido para acelerar o pagamento de dívidas judiciais trabalhistas. Larissa Batista.
0: 761 trabalhadores fecharam por meio do Sindipetro um acordo de 193 milhões de reais com a Petrobras. A negociação foi feita pela Justiça do Trabalho, na Bahia. E eles são apenas algumas das milhares de pessoas beneficiadas pelo mutirão da Justiça do Trabalho em todo o país. Já foram arrecadados mais de 3 bilhões de reais em cerca de 56 mil audiências, realizadas nesta edição da Semana Nacional da Execução Trabalhista.
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19: A você, uma boa noite.
18: E até amanhã.
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7: Eu sou Humberto Pinheiro e estes são os destaques de hoje do Jornal do Senado, que começa agora. Lei do Redata cria incentivos fiscais para a instalação de data centers no Brasil. Novas regras da ANAC prevêem multa e suspensão para passageiros indisciplinados. Senado vai analisar marco legal para reduzir riscos de atividades com agentes biológicos. Boa noite. A Presidência da República sancionou a Lei do Redata, que cria incentivos fiscais para instalação e ampliação de centros de processamento de dados, os data centers. A medida busca estimular investimentos no setor e fortalecer a infraestrutura digital do país. Em contrapartida aos benefícios fiscais, as empresas terão de cumprir regras e metas previstas na legislação. A nova lei também estabelece punições para os casos de descumprimento das exigências e dos compromissos assumidos pelos beneficiários. Repórter Douglas Castilho.
23: Com as novas regras, o Estado brasileiro abrirá mão já esse ano de arrecadar o equivalente a 5,2 bilhões de reais em troca de incentivar um setor considerado estratégico pelos parlamentares. As isenções de impostos serão concedidas na compra de produtos de tecnologia da informação e comunicação, além de componentes eletrônicos a serem utilizados nas novas infraestruturas. A líder do governo no Senado Federal, senadora Tereza Leitão, do PT de Pernambuco, manifestou otimismo com o texto.
24: O Brasil deve ser potência da economia digital, conciliando soberania tecnológica, desenvolvimento, sustentabilidade e segurança pública.
23: Durante a audiência pública no Senado, especialistas apresentaram preocupações com a sustentabilidade ambiental e social dos empreendimentos. Por isso, a lei traz mecanismos de contrapartida para que a empresa participe do Redata, como firmar o compromisso com energia limpa e eficiência hídrica. Caso os requisitos não sejam cumpridos, a empresa deverá pagar todos os tributos isentos com juros, além de multa de mora.
7: E as novas regras da ANAC para passageiros indisciplinados já estão em vigor. A resolução classifica as condutas de acordo com a gravidade e prevê punições que vão de orientações a multas de até R$ 17.500. Em casos mais graves, o passageiro pode ter o direito de voar suspenso por até 12 meses. Entre as condutas consideradas gravíssimas estão agressões físicas contra tripulantes, atentados contra a dignidade sexual e tentativas tentativas de acesso não autorizado à cabine de comando. A reportagem é de Luísa Mello.
6: As novas regras da Agência Nacional de Aviação Civil, a ANAC, para passageiros indisciplinados, começam a valer a partir desta semana. Os casos de má conduta devem ser classificados de acordo com a gravidade e as punições variam de instruções ao passageiro a multa de R$17,5 mil e suspensão temporária do direito de voar por até 12 meses, para casos considerados como graves e gravíssimos. Entre os comportamentos julgados como gravíssimos estão incluídos violência física contra membro da tripulação e atentado contra a dignidade sexual de tripulante ou passageiro. Ricardo Mota, especialista em direito do consumidor, aponta que um dos maiores desafios das novas normas é a aplicação prática.
8: A régua ficou mais clara no papel. A régua real só vai aparecer quando os primeiros casos concretos forem discutidos, seja na justiça, seja nos canais de defesa do consumidor.
6: As regras são válidas para voos domésticos, incluindo trechos nacionais conectados a voos internacionais.
7: Para reduzir riscos de atividades com vírus, bactérias, toxinas e outros agentes biológicos, o senador astronauta Marcos Pontes, do PL de São Paulo, apresentou um projeto de lei que cria um marco legal da biossegurança e bioproteção. O texto apresenta diretrizes de produção, armazenamento, transporte e descarte de materiais biológicos para instituições que vão desde universidades e laboratórios de diagnóstico médico até grandes centros de pesquisa. Pesquisa tecnológica sem engessar a liberdade científica. Repórter Márcio Maturana.
9: O avanço acelerado da biotecnologia traz oportunidades, mas também traz preocupação sobre segurança. Por isso, o senador astronauta Marcos Pontes, do PL de São Paulo, apresentou um projeto de lei que cria o marco legal da biossegurança e bioproteção, com regras claras para qualquer atividade que envolva agentes biológicos, como vírus, bactérias, toxinas ou materiais genéticos. São diretrizes de produção, armazenamento, transporte e descarte que deverão ser seguidas por instituições que vão desde universidades e laboratórios de diagnóstico médico até grandes centros de pesquisa tecnológica, sem engessar a liberdade científica. O texto aguarda a definição das comissões por onde deverá ser discutido e votado. As medidas de biossegurança são ações práticas para evitar que um vírus, bactéria ou toxina escape por acidente ou contamine profissionais e o meio ambiente. Já as medidas de bioproteção são controles para impedir ações como roubo, sabotagem e uso indevido de informações. O projeto prevê também a criação de uma coordenação nacional permanente e um sistema integrado de informações para proteger dados de segurança nacional. Sobre tecnologia biológica com inteligência artificial e outras semelhantes, o projeto cria a categoria de pesquisa de uso duplo de preocupação. São considerados estudos com fins legítimos, mas que podem ser usados para causar dano. Neste caso, precisa passar por avaliação e supervisão adicionais. Na justificativa do projeto, o senador informa que, apesar de o Brasil já ter legislações importantes nessa área, existem lacunas que podem ser preenchidas de forma moderna, integrada e acessível.
10: Eleições 2026.
7: Neste ano, o eleitor irá votar em dois senadores. Mas atenção, são dois senadores diferentes. Um voto para cada candidato ou candidata. Primeiro, o eleitor escolherá um candidato e confirmará a escolha. Em seguida, registrará o outro voto. Se o eleitor repetir o mesmo número nas duas oportunidades, apenas o primeiro voto será considerado válido. O segundo será anulado automaticamente pela urna eletrônica. Também é importante lembrar que na votação para senador não é possível votar na legenda, ou seja, o eleitor não poderá digitar apenas o número do partido. Caso isso aconteça, o voto para senador será considerado nulo. No dia da eleição, é permitido levar os números dos candidatos anotados no papel. O primeiro turno da eleição ocorre no dia 4 de outubro. E para ajudar o cidadão a se informar melhor, o Senado Federal criou uma página especial para a cobertura das eleições. O site pode ser acessado por meio do endereço senado.leg.br/eleições. foi sancionada a lei que cria a Política Nacional de Minerais Críticos Estratégicos. A medida busca estimular a pesquisa, a extração, o beneficiamento e a transformação desses materiais no Brasil, com incentivos de até 7 bilhões de reais para projetos do setor. Os minerais críticos e estratégicos são utilizados em tecnologias como carros elétricos, painéis solares, smartphones e equipamentos de alta tecnologia. Mais informações com o repórter Rodrigo Rezende.
5: Após a aprovação pelo Senado Federal, foi sancionada a lei que cria a Política Nacional de Minerais Críticos e Estratégicos. A nova legislação determina o foco no processamento destes minerais, também conhecidos como terras raras, no território nacional. A senadora Tereza Leitão, do PT de Pernambuco, afirma que a lei traz ainda responsabilidade ambiental.
24: Ele cria o certificado mineral de baixo carbono e o cadastro nacional de projetos de minerais críticos e estratégicos. Nós não vamos produzir só para exportar. Nós vamos produzir também para nossa utilização.
5: Estão previstos até 7 bilhões de reais em incentivos do Estado para projetos envolvendo os minerais. O senador astronauta Marcos Pontes, do PL de São Paulo, destaca que a medida pode transformar o futuro do país.
11: Nós temos condição de enriquecer terras raras aqui no Brasil, que são utilizadas por uma série de aplicações estratégicas para o país. Nós temos o material, temos os cientistas.
5: As terras raras são um grupo de 17 elementos químicos utilizados na fabricação de diversos tipos de eletrônicos, ímãs para turbinas de energia eólica e em equipamentos da indústria da defesa.
7: Com trabalhos técnicos de Eliseu Caires, o Jornal do Senado fica por aqui. Acompanhe agora as notícias da Câmara dos Deputados. Boa noite e até amanhã.
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12: Projeto prevê incentivo à compra de livros com a criação do Pix da Leitura.
13: Avança a regulamentação da divulgação de imagens de crianças na internet.
12: Câmara define regra para nomear doença transmissível e evitar preconceito.
13: Boa noite. Os deputados aprovaram uma proposta que estabelece regras sobre a nomenclatura de doenças transmissíveis com o objetivo de evitar discriminações. A repórter Paula Bittar tem mais detalhes sobre a proposta.
14: A Comissão de Constituição e Justiça da Câmara aprovou um projeto que define regras para a nomenclatura de doenças transmissíveis no Brasil. O objetivo é evitar nomes que causem estigma ou preconceito contra países, etnias, pessoas ou animais e adequar a legislação brasileira às recomendações da Organização Mundial da Saúde. O texto aprovado determina que os nomes das doenças devem ser curtos, fáceis de pronunciar e baseados em características clínicas epidemiológicas ou no agente patogênico. Ficam proibidos termos que provoquem medo ou que tragam referências geográficas, nomes de pessoas, grupos étnicos, ocupações ou outros organismos que não o próprio patógeno. Segundo o autor da proposta, deputado Sérgio Souza, do MDB do Paraná, a mudança na legislação é urgente para evitar desinformação e violência. Ele citou como exemplo os ataques contra macacos ocorridos após a associação equivocada desses animais com o vírus monkeypox ou varíola dos macacos. A proposta que define regras para a nomenclatura de doenças transmissíveis no Brasil segue agora para análise do Senado. Da Rádio Câmara de Brasília, Paula Bittar.
10: Saúde.
12: Projeto de Zé Silva, do União de Minas Gerais, garante a aplicação domiciliar pelo SUS de vacinas e imunobiológicos previstos no Programa Nacional de Imunizações para pessoas com transtorno do espectro autista. Ele argumenta que o objetivo é reduzir o impacto dos deslocamentos.
25: O autismo, ele não é uma doença, ele é uma condição de vida, e essa condição de vida é preciso o mundo adaptar. Então, para que deslocar essa pessoa para a unidade de saúde, para a unidade básica de saúde? Por isso, é um projeto que parece muito simples, mas ele tem um alto impacto na vida das famílias e das pessoas autistas.
13: De acordo com Zé Silva, a proposta não gera impacto financeiro para o Estado porque utiliza a estrutura já existente das equipes de saúde da família. Ele acrescenta que a iniciativa faz parte de um conjunto de ações voltadas à inclusão.
12: A Câmara analisa projeto que institui o Programa Nacional de Atenção Integral à Obesidade no SUS. A proposta de Fausto Pinato, do União de São Paulo, estabelece uma linha de cuidado prioritária para pessoas com obesidade de alto grau e comorbidades com atendimento nas unidades básicas de saúde.
13: Segundo Fausto Pinato, o tratamento deve combinar acompanhamento médico, nutricional, psicológico e atividade física. Ele reforça que o projeto prevê ainda o acesso a medicamentos já incorporados ao SUS com aplicação supervisionada nos postos de saúde.
12: Pinheirinho, do PP de Minas Gerais, apresentou o projeto que garante o fornecimento gratuito e contínuo nas unidades básicas de saúde de medicamentos que combinam corticoide inalatório e broncodilatador para tratar a asma pelo SUS. Segundo o texto, a entrega será feita mediante receita médica e cadastro do paciente.
13: De acordo com Pinheirinho, esses remédios já são aprovados pelo SUS, mas hoje ficam concentrados em farmácias especializadas, o que dificulta o acesso. Para ele, descentralizar a distribuição ajuda a prevenir crises graves, evita internações e reduz mortes causadas pela asma.
12: É de autoria de Eduardo da Fonte, do PP de Pernambuco, projeto que obriga maternidades a orientar pais ou responsáveis sobre os cuidados essenciais com o recém-nascido antes da alta hospitalar. Ele aponta que a matéria prevê capacitação prática para prevenir acidentes como engasgos.
13: Eduardo da Fonte explica que o treinamento poderá incluir demonstração com simuladores anatômicos, além de orientações sobre alimentação, higiene e sono seguro. O deputado ressalta que a preparação dos cuidadores pode reduzir mortes evitáveis durante a primeira infância.
12: Gervásio Maia, do PCdoB da Paraíba, apoia a criação da Frente Parlamentar em Defesa da Política Nacional de Plantas Medicinais e Fitoterápicos. O deputado integra o grupo que assinou o pedido de registro do colegiado na Câmara em março deste ano.
13: Gervásio Maia ressalta que a medida também beneficia a agricultura familiar por incentivar o cultivo orgânico de plantas medicinais. Para ele, a iniciativa valoriza o conhecimento popular e a biodiversidade brasileira, como instrumentos de saúde pública e soberania nacional.
10: Direitos humanos.
12: Os deputados estão discutindo um projeto que estabelece regras para a divulgação de imagens de crianças na internet. O texto já foi aprovado na Comissão de Comunicação, como informa a repórter Maria Neves.
1: A Comissão de Comunicação da Câmara dos Deputados aprovou o projeto que visa limitar a exposição de crianças e adolescentes na internet. A proposta obriga os sites a remover imagens, vídeos e dados pessoais que possam violar a privacidade, a dignidade ou o desenvolvimento de crianças e adolescentes. A medida vale mesmo quando o material for publicado ou autorizado por pais ou responsáveis. Ainda de acordo com o texto apresentado pela deputada Rogéria Santos, do Republicanos da Bahia, os provedores de internet também deverão promover a desindexação das páginas com material impróprio de crianças e adolescentes. O objetivo é evitar que o material seja republicado com alterações ou continue a aparecer em mecanismos de busca. O projeto estabelece ainda que, quando a publicação puder afetar direitos da personalidade, a criança ou o adolescente deverá ser ouvido, de acordo com a sua idade e com o grau de maturidade. O relator na Comissão de Comunicação, deputado Jadiel Alencar, do Republicanos do Piauí, ressalta que o objetivo não é restringir os direitos dos pais, mas proteger menores de 18 anos de abusos.
2: A proposta não proíbe a publicação familiar ordinária. O objetivo é prevenir abusos e assegurar que a autoridade parental seja exercida de acordo com o melhor interesse, a dignidade, a privacidade, a segurança e a autonomia progressiva da criança e do adolescente. Nesse sentido, o enunciado recentemente aprovado na 10ª Jornada de Direito Civil reforça a necessidade de considerar o melhor interesse, a participação da criança, conforme sua maturidade.
1: Quanto à exploração da imagem de crianças e adolescentes com finalidade de lucro, o texto determina que os responsáveis deverão adotar medidas reforçadas de proteção dos direitos da personalidade. Isso vale mesmo quando não houver remuneração direta, monetização pela plataforma ou pagamento em dinheiro. O projeto também estabelece que a divulgação de imagem, voz ou dados pessoais de crianças e adolescentes poderá gerar indenização por dano moral, ainda que não seja comprovado prejuízo. A reparação será devida quando a publicação ocorrer sem autorização exigida pela legislação ou provocar exposição indevida, abusiva, vexatória, discriminatória, degradante, exploratória ou incompatível com o melhor interesse da criança ou do adolescente. A mera autorização dos pais ou responsáveis não dispensa a responsabilidade das plataformas quando houver dano ao menor de 18 anos. O texto ressalva que as regras não se aplicam à aparição ocasional de crianças em conteúdos jornalísticos, educativos, culturais, científicos, institucionais ou relacionados à segurança pública, desde que não haja exploração ou exposição abusiva. O projeto, que limita a exposição de crianças e adolescentes na internet, ainda será analisado pelas Comissões de Previdência e Assistência Social Infância, Adolescência e Família e de Constituição e Justiça. Se aprovado, poderá seguir para o Senado. Da Rádio Câmara de Brasília, Maria Neves.
10: Ciência e Tecnologia.
13: Raimundo Santos, do PSD do Pará, apresentou uma proposta para criar a Política Nacional de Inclusão Digital da Juventude. A iniciativa reúne ações para ampliar o acesso de jovens à tecnologia, à qualificação profissional e ao empreendedorismo digital.
12: Raimundo Santos afirma que a política deve priorizar estudantes da rede pública inscritos no CadÚnico e jovens em situação de vulnerabilidade. Além disso, a matéria incentiva cursos gratuitos, doação de equipamentos e parcerias para ampliar a inclusão digital.
10: Educação.
13: Ampliar o acesso ao programa PEDMEIA para estudantes do ensino médio da rede pública é o objetivo de uma proposta de Renildo Calheiros, do PCdoB de Pernambuco. O texto prevê a inclusão gradual de todos os alunos inscritos no CadÚnico, inclusive da educação de jovens e adultos.
12: A expansão seria feita dentro dos limites orçamentários e daria prioridade às famílias de menor renda que ainda não receberam benefício. Renildo Calheiros afirma que a medida estimula a permanência dos estudantes na escola e ajuda a reduzir o abandono e a evasão escolar.
10: Cultura.
13: Avançou na Câmara dos Deputados o projeto que cria o Pix da Leitura. O repórter Luiz Cláudio Canuto traz mais informações sobre a proposta.
3: Está na Comissão de Cultura da Câmara projeto que cria o programa Pix da Leitura, um incentivo financeiro com créditos culturais a quem comprove o hábito de ler. No final de junho, a proposta foi aprovada pela Comissão da Amazônia e dos Povos Originários e Tradicionais. O benefício deve ser usado exclusivamente para a cultura, principalmente a compra de livros, mas também cursos, oficinas e eventos culturais. A proposta determina que o registro da leitura seja realizado de forma simples e não avaliativa. A comprovação seria feita, por exemplo, com resumo escrito, comentário livre ou registro em áudio, nunca por meio de provas escolares, avaliações de conteúdo, atribuição de notas

0: fortalecer a economia criativa.
1: A leitura constitui um instrumento essencial para o desenvolvimento humano, para o fortalecimento da cidadania e para a ampliação das oportunidades educacionais e profissionais. Neste contexto, políticas públicas que estimulem a formação de leitores contribuem diretamente para o desenvolvimento social, econômico e democrático do Brasil. A concessão de crédito cultural cria um círculo virtuoso, no qual o incentivo à leitura também fortalece o mercado editorial, livrarias, cinemas, teatros, museus e demais agentes da economia criativa.
0: Segundo o relator, a proposta está de acordo com as diretrizes da Política Nacional do Livro e do Sistema Nacional de Cultura. Segundo pesquisa da Nielsen, publicada em fevereiro deste ano pela Câmara Brasileira do Livro, o mercado editorial brasileiro melhorou no ano passado, com 18% dos adultos afirmando que compraram pelo menos um livro nos 12 meses anteriores, 2% acima da pesquisa de 2024. São 3 milhões de novos consumidores. A proposta que cria o Pix da Leitura vai ser analisada ainda pelas comissões de Cultura, de Finanças e Tributação e de Constituição e Justiça, antes de seguir para o Senado. Da Rádio Câmara de Brasília, Luiz Cláudio Canuto.
2: Segurança Pública.
3: Bruno Ganem, do Podemos de São Paulo, destaca a aprovação de projeto que cria um protocolo de atuação em casos de acidentes aéreos. O congressista assinala que a proposta prevê um comitê coordenado pela ANAC para integrar instituições públicas e privadas na resposta a tragédias da aviação.
4: Esse protocolo busca repetir um quadro que acabou sendo positivo em meio à tragédia do acidente da Voipes. As instituições envolvidas, elas acabaram tendo uma sinergia muito boa, né, e isso favoreceu bastante o acolhimento aos familiares, né. Isso foi uma atuação diferenciada. É claro que é triste, né, a gente tem que encontrar algo positivo naquilo que é terrível, né, que gera tanto sofrimento, mas o fato é que funcionou muito bem e garante que o que deu certo possa se repetir sempre que eventualmente ocorrer uma tragédia aérea.
5: Bruno Ganem afirma que a medida busca evitar que acidentes aéreos sejam tratados de forma desarticulada e burocrática. Ele explica que o texto transforma práticas de cooperação institucional em regra permanente para o acolhimento às famílias das vítimas.
3: Miguel Lombardi, do PL de São Paulo, quer criar regras mais rígidas para a concessão da saída temporária a condenados por crimes de violência doméstica contra a mulher. O benefício dependeria de uma avaliação obrigatória de risco e da manifestação do Ministério Público.
5: Miguel Lombardi também defende que a vítima seja ouvida de forma protegida e que o pedido seja negado quando houver risco à sua integridade. Nos casos excepcionais de concessão, o deputado propõe medidas como monitoramento eletrônico e proibição de contato com a vítima.
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2: Agricultura.
3: Avança na Câmara o projeto que facilita o trânsito de produtos artesanais pelo país. A repórter Silvia Munhato explica como deve funcionar.
7: A Comissão de Indústria, Comércio e Serviços da Câmara dos Deputados aprovou o projeto que permite a comercialização interestadual de produtos alimentícios artesanais fiscalizados por órgãos de saúde de estados e municípios. O deputado José Medeiros, do PL do Mato Grosso, autor do projeto, explica que a ideia é facilitar o trânsito desses produtos.
8: Nós temos produtos muito caros à nossa sociedade que são comercializados e muitas vezes apreendidos por filigranas das portarias e regulamentos, né? E nós temos uma preocupação porque boa parte da legislação que

0: rege isso aí, não é nem a que é aprovada no Congresso, né? São portarias, resoluções que vão sendo feitas e deixando essas pessoas totalmente à margem da legalidade.
1: O relator, deputado Daniel Agrobon, do PSD de Goiás, também buscou regulamentar a participação dos produtos alimentícios artesanais em eventos internacionais. O texto autoriza a saída desses produtos para participar de feiras, concursos ou provas, desde que haja autorização expressa do órgão federal responsável e sejam observadas as exigências sanitárias cabíveis. O projeto que regulamenta a comercialização interestadual de produtos alimentícios artesanais será analisada agora pelas comissões de Agricultura e de Constituição e Justiça. Da Rádio Câmara de Brasília, Silvia Minhato.
2: Consumidor.
3: Daniel Freitas, do PL de Santa Catarina, votou a favor de projeto que amplia a fiscalização do mercado de combustíveis. A proposta autoriza a ANP, a Agência Nacional do Petróleo, Gás Natural e Biocombustíveis, a acessar dados de notas fiscais eletrônicas dos agentes regulados.
4: O texto aprovado pela Câmara com apoio de Daniel Freitas permite o cruzamento das informações com os dados já reunidos pela agência para identificar irregularidades como adulteração de combustíveis e sonegação. A proposta seguiu para análise dos senadores.
3: Projeto de Áureo Ribeiro, do Solidariedade do Rio de Janeiro, dispensa a exigência do selo físico do Inmetro em capacetes comprados no exterior ou importados por pessoas físicas. O texto prevê que a medida só vale para marcas e modelos do produto que já tiverem certificado e registro no Instituto.
4: Áureo Ribeiro argumenta que a exigência do selo físico encarece os equipamentos e

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1: Oito e um, 14 graus.
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2: Do nosso Território Sertanejo. Programação show da sua noite. Obrigado pela sua audiência, né? Você que tá trabalhando aí, dando carona pra gente. Uma excelente noite. É o nosso território. Em minha comunicação, Jean Martinazzo. Muito prazer. 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Pessoal que acompanha a nossa programação, é o nosso Território Sertanejo, levando muita música boa pra você aqui na programação show da sua rádio. Tamo junto!
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2: Olha a hora, 20 horas e 5.

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8: Estamos de volta, edição desta quinta-feira abençoada para você que tá acompanhando aí, nosso amigo caminhoneiro, né, que tá levando a gente de carona aí, devagarinho, né, sem pressa na estrada, cuidado, atenção redobrada, boa viagem para você, nosso amigo agricultor aí que acompanha também, né, pessoal da lavoura aí, obrigado pela sua audiência. Excelente noite também, tá bom? Nossos parceiraços da programação. No nosso território tem muita música boa.
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8: 20 horas e 20.

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4: 8h35.
5: 14 graus.
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7: E o nosso território tá de volta, gente. Boa noite pra você, boa noite. Uma excelente noite, obrigado pela sua audiência, agradecendo aí aos nossos patrocinadores do programa, Giareta Implementos Agrícolas, tem queima de estoque ali na Giareta, pagamento facilitado para você, máquinas revisadas, oportunidade imperdível na Giareta. 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E o nosso Território Sertanejo dá sequência, com muita música boa para você!
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7: 20 horas e 41!

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0: Estamos de volta nosso território de som desta quinta-feira para você, dia de TBT, recordar aqueles clássicos do passado aqui na programação da Sana do VFM. E claro, a gente traz aquelas canções para recordar, matar saudades. Eu quero mandar um grande abraço aqui ao pessoal que já pediram canções para a gente aí, acompanha o nosso programa em São José do Ouro, também claro, Ibiaçá. O pessoal já manda no decorrer do dia as canções para rodar no programa da noite. 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No nosso território, muito TBT, música boa de qualidade.
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0: 4 minutos faltando para as 9.